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Seguimos em frente, 9:03. Agora eu vou atender aqui o pedido de quem? Do Neca. O Neca tá pedindo música pro Tonho e pra Tonha, pra Cleuse e pra Gabriela. Caquinho de Vidro, Cleiton Borges. Mandando um abraço pra Terezinha e pro Neri também. Pra Vera e pro Carlos também, pra Lisane e pro Carlos.

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1: Nove horas e 11 minutos, 9:11. Seguimos em frente, trazendo mais música. Lembrando aí, mandando aquele abraço pro meu amigo, o Alemão e a Marlene, né? O Alemão e a Marlene estão ligados com a gente, né? Obrigado pela sintonia, obrigado pela companhia. Vamos lá, vamos trazendo aqui então pro Darcy. Darcy, a Shirley quer ouvir aí, né? A Shirley ouviu a dela, agora o Darcy vai ouvir a dele, né? E também mandando aí pra Claudete Maneco. Viu, Darcy? O Maneco tá indo pra idade do ovo. Ovo!

0: vindo mais uma vez, então agradecer de coração.
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abraço, né? Mandando aquele abraço pro Nelson da Silva. Pra quem mais aqui, né? Quem mais aqui? Deixa o Furão olhar aqui, né? O Valério Caspo. Valério Caspo que tá pedindo aí uma música boa do programa. O Dyson e a Eliane estão ligados com a gente também. Essa aqui também vai pra Ivânia e pro Leandro. Essa aqui vai pra Marlene e pro Alemão. Eu sei que a Marlene gosta de uma valsinha.

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0: 9:36, 9:36, vamos lá, hoje é quarta-feira, noite do sofá, 16.9, dia do sofá pra quem pode, né, 17 graus a temperatura, agora chegou a subir um grau a temperatura, quer dizer, um décimo de grau a temperatura aqui, só falar no sofá. 9:36, vamos em frente, trazendo mais uma aqui. Agora nós vamos mandando aqui para Terezinha e Puneri. Estão ligados com a gente. Vamos mandando aqui também, né? Vamos mandando a Gorete Rodrigues, a Selvina, o Arnil.

Tudo bem com o Vilmar Padilha, o Luiz e a Maria Schultz, né? A Arenita Beira escutando o programa. Ai, que tal? É, vamos lá, vamos trazendo aqui o musical Cruzeiro do Sul, então, né? Uma valsinha bonita pra dançar pros dois lados, né, Edilberto?

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Seguimos em frente, trazendo mais música aqui, né, tio Furão? A Nelce, Boneco, Ilse, Miguel, Jussara, Pietro, Milena, Juninho, Júnior, Kênia, Brunildo, José, Unilo, Eni, Heleninho, Fernandinho, Andriélia, Jocelane, Almiro, Gabriel, Guilherme, Giovana e os amigos e amigas.

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4: 10:03, 10:03, abraço aqui, vai pra quem? Ah, o pedido, vamos mandando aqui pro Nelson da Silva, os filhos do Rio Grande, lembrança do nosso amor.

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Agora 10:09, 10:09, seguimos. O Arthur pediu o anúncio de jornal.

10h13, 10h13, a 104 é a FM Cerro Branco, programa da noite. 16 graus 9 décimos de temperatura, segue a chuva lá fora. Agora pro Derli, pra Nida.

0: Agora 10 horas e 16 minutos. O Vani, pra dona Naura, pro Ari, pra toda a família, pediu aí um top som.
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Agora 10 horas e 24 minutos, 10 e 24. Agora pra Almerinda. Almerinda pediu uma do JM. A procura da felicidade.

10h32, 10h32, 16.8, segue a chuva lá fora, agora eu mando pra dona Mike.

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1: 5 horas e 23 minutos.

0: 6 horas.
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RTDY M472 104,9 FM, a emissora da Associação para o Desenvolvimento de Cerro Branco, que neste momento estamos iniciando nossos trabalhos relativos à quinta-feira, 15 de outubro de 2026. A todos, nosso muito bom dia. Vamos para a nossa mensagem do dia.

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Coloque-se no lugar deles e trate-os como você gostaria de ser tratado, se ocupasse a posição deles. 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

0: Como é bonito, Senhor, poder agradecer por estarmos mais uma vez juntos, né? Nesta manhã de quinta-feira, mais uma manhã de garoa, né? Parece mês de agosto, né? Parece mês de agosto, só não é tão frio. Né? Vamos então iniciando mais um Acordando com a 104, temperatura 16 graus. Vamos então até às 7 horas com o Roda do Chimarão.
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0: Vamos rodando aí as primeiras músicas, aguardando a sua participação, a sua ligação. Você pode ligar pelo 996-19-10-14, o WhatsApp, ou 980-37-5387, que é o meu celular, né? Também pelo WhatsApp, né? E também, né, pelo Facebook, né? Então, Facebook não temos hoje, somente domingos, né? Mas pelo MSN, né? Então vamos lá, vamos abrindo então aí a parte musical, rodando a primeira música, Irmãos Bertucci, Velha Tapera.
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Muito bem, são 6 horas e 14 minutos, tá garoando lá fora, né? Eita aí, né? Vamos lá, vamos atendendo aí, seu Dibirto, né? Seu Dibirto tá lá na sintonia, né? Tá aguardando aí o tempo bom também para trabalhar, né? E tá aí, né? Então tá aí para todos os ouvintes, para nós da rádio, para todos aí que trabalhem aí na rádio, né? E a todos que estão na sintonia. Então aí pediu Fica Amor com Teu Peredemoro.

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2: Muito bem, vamos lá, na sequência da programação, vamos mandando abraço a todos aí que estão ligados na nossa programação, vamos então atendendo aí, seu Hernani Sig, bom dia, seu Hernani.
5: Bom dia, seu Olívio, aqui é o Hernani Sig, da São Luís, estou tomando um chimarrão e curtindo uma garoa, melhor do amor do Trio Pereira. A seu casamento com a Lemoa. Todos os amigos e os que estão na escuta.
2: Muito bem, senhor Hernando. Então tá aí na sequência da programação. Obrigado aí pela participação.

Muito bem, vamos lá, 6 horas e 26 minutos. Mandando um abraço então aí para todos aí que estão nos acompanhando na nossa programação desta manhã, né? Um abraço lá para o seu Oswaldo Carvalho, esposa Nina, lá de Sapucaia, né? Que estavam por aí, né? Estavam andando por aí anteontem, né? Está aí, vai então, um abraço lá para eles, né? Também aí, um abraço lá para o seu Lau Machado, né? Está aí, está na sintonia lá também, né? Seu Lau também. Aí a todos aí que estão na sintonia lá do programa, né? Seu Adão também, um abraço, seu Adão, esposa também, né? Seu Adão sempre nós tá uma batata doce, né? Eita, né? Que coisa boa. Então vai nosso abraço a todos, né? E vai então aí a música também pro Arthur, né? Pro Arthur, né? Que pediu aí de boca em boca, né? Então vai aí na sequência...

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4: Muito bem, vamos lá, 6 horas e 35 minutos, vamos atendendo aí seu da Angelita e o seu, lá o Bom Dia, toca pro Gerson e pra Angelita o Rio Azul, estão lá na sintonia também, né, então vai aí Rio Azul para vocês aí, pessoal da São Luís.

Esta é, né? 6h39. É, um abraço, seu Wilton Min. Seu Wilton Min se mandou sua mensagem aí pro dia dos professores, né? Bom dia, hoje é dia do professor e da professora, né? Dia de recordar aqueles que nos deram conhecimento no passado para termos o conhecimento de hoje, né? Seu Wilton Edmin, direto lá de São Leopoldo, é hoje dia 15, então um abraço a todos professores e professoras, né? Que estão atuando, né? Neste, passando aí às vezes dificuldades, né? Eita, que tudo mudou, né? Então tá aí, né? Seu Darcy do Travessão pediu a música aí, um da Mata, né? Para todos os ouvintes, né? Que estão na sintonia, para nós da rádio, né? Para a esposa Shirley, né? Então tá aí na sequência.

Muito bem, 6 horas e 46 minutos, garoando, ceração baixa nesta manhã, temperatura 16 graus, e temos aí, parece inverno, mas a temperatura não é tão baixa, né? Vamos lá, então, atendendo o quê? Seu Olívio, toco uma música para minha mãe Naura, meus irmãos, cunhados, tios, filho Ariel, Valentina, Leia, e pro tio Darcy, pro meu primo Enesildo, Chiru Missioneiro, corpo esgalepado, se for atendido, agradeço se for atendido, seu Arri da Silva. Vai aí então, corpo esgalepado.

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1: Muito bem, né? Vamos lá na sequência, né? Um abraço ao Tibirto. É, seu Tibirto também quer se associar às homenagens. É, diz ele que tem uma filha professora e uma neta professora. Então, aí, hoje, como disse, hoje é dia dos professores e professora. Então, um abraço a todos os professores e professoras. Aí, em homenagem ao seu Tibirto. Vamos ver, seu Astruzildo Lemes, né? Pediu aí. Paulista, né? Bandeira paulista com tunico e tinoco.

Muito bem, são 6 horas e 59 minutos, fechando 7 horas, vamos aguardando para a retransmissão da propaganda eleitoral gratuita eleições 2026, segundo turno. Daqui a 10 minutos a gente volta.

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4: Muito bem, né? São 7 horas e 11 minutos agora, né? Vamos então para o nosso aviso e comunicado que nós temos aí para hoje. Temos somente um edital de convocação da Assembleia Geral Extraordinária. O Sindicato dos Trabalhadores, Agricultores e Familiares de Cerro Branco, por seu presidente, Sr. Augusto Luciano Pribe, no uso de suas atribuições que lhes confere Estatuto Social da entidade, convoca os associados e associadas em dia com suas obrigações sociais para participarem da Assembleia Geral Extraordinária a realizar-se no dia 15 de outubro de 2026, portanto hoje, tendo como local a sede do sindicato na Avenida 12 de Maio, com primeira convocação às 8h30, com a presença de 50% dos associados em dia com a anuidade, segunda convocação às 9h e com a presença de 30% dos associados em dia com a anuidade, e a última convocação às 9h30, com a presença de 10% dos associados em dia com a anuidade, conforme abaixo discriminados. Ordem do dia, escolha e aprovação da comissão eleitoral e leitura, discussão e votação da ata. Cerro Branco, 30 de setembro de 2026, Augusto Luciano Pribe, presidente. Muito bem, vamos então com o programa da Emater.

0: Olá, gente amiga! 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
1: O boletim mais recente do Copaergs alerta para a influência do El Niño de forte intensidade nesta primavera, com aumento da frequência e do volume de chuvas no sul do Brasil. Para quem investe em culturas de verão, a recomendação é, na medida do possível, agilizar o preparo e a implantação das lavouras. O objetivo é aproveitar as janelas de oportunidade para semeadura e aplicação de produtos fitossanitários. Também é indicado escalonar a época de semeadura e utilizar genótipos de diferentes ciclos ou grupos de maturação, sempre respeitando o calendário de semeadura estabelecido pelo zoneamento agrícola de risco climático. Acompanhe agora o panorama agropecuário. Apesar de o período recomendado pelo zoneamento agrícola de risco climático para a semeadura da soja ter iniciado no estado em 1º de outubro, a implantação da cultura ainda era incipiente no estado até o final da semana passada. Concentrada em áreas já autorizadas para plantio, antecipado em setembro e sem representatividade estatística. O avanço da semeadura foi pontual, condicionado pela elevada umidade dos solos decorrente das chuvas volumosas e frequentes, que tem restringido o tráfego de máquinas e limitado as condições operacionais para o ingresso nas áreas destinadas ao cultivo. Predominavam áreas ainda em preparação, com dessecação avançada e prontas para receber as sementes, tão logo as condições de umidade do solo estejam adequadas. Parte das lavouras implantadas antecipadamente apresenta boa emergência e estande. Nas áreas submetidas a granizo, houve danos nas plantas que estão em acompanhamento quanto à capacidade de recuperação. A cobertura com aveia e azevém apresenta bom desempenho na proteção do solo e na supressão de plantas daninhas, embora o elevado volume de palhada e a manutenção da umidade possam dificultar as operações de semeadura. Na região de Santa Rosa, aproximadamente 2% da área prevista foi semeada, principalmente em implantação antecipada a partir de 15 de setembro. A continuidade das chuvas volumosas limitou o ritmo das operações, que ficaram concentradas na dessecação e no preparo das áreas.
2: Produzir mais e preservar os recursos naturais deixou de ser uma escolha e passou a ser uma necessidade para a agropecuária ter êxito, produtividade, permanência, renda e sucessão. Diante da ocorrência cada vez mais frequente de eventos climáticos extremos e a pressão por práticas mais sustentáveis, aumenta o interesse por soluções capazes de conciliar produtividade, conservação ambiental e valorização das propriedades rurais. Medidas simples de manejo podem contribuir para proteger a fauna e a flora, recuperar áreas degradadas e fortalecer a sustentabilidade da produção agropecuária. Também é importante destacar que cada nascente protegida, cada sistema de saneamento implantado, cada ação educativa realizada e cada solo conservado representam um passo na construção de um futuro mais resiliente e sustentável. Todos devemos cuidar e proteger a água. Informações e orientações na Emater Ascar do seu município.
0: E assim encerramos mais um programa da Emater. Um bom dia a todos vocês e até amanhã neste mesmo horário.

Muito bem, olá, 7:18, 7:18, é a 104,9 FM, Rádio Condiceiro Branco, e o nosso programa Acordando com a 104, e agora o Café Colonial, né, mas não temos mais muito tempo, né, para rodar, vamos rodar um pouquinho de música e daí vem o professor João.

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1: Olá, amigos, muito bom dia. Bom dia a você que está ligadinho conosco aqui nessa emissora. Prazer muito grande eu poder estar falando com você através do rádio brasileiro e poder levar até você as orientações, poder levar até você o endereço do nosso local de trabalho e também levar até você aquela palavra de conforto, aquela palavra que pode mudar a história da sua vida. Eu sou o professor João e eu tenho estado juntamente com você aqui através dessa emissora, sempre nesse horário de segunda a sexta-feira. E a gente leva até você essa programação que, como eu já falei, pode mudar a história da tua vida. Por que mudar a história da tua vida? Porque tem pessoas que têm aquela história triste. Talvez você já tenha conversado com alguém que você para um pouquinho, cumprimenta e a pessoa conta todo o sofrimento ou demonstra o sofrimento, a dor que está sentindo, que está passando. Então, muitas pessoas, elas sofrem, elas padecem, elas passam por momentos amargos da sua vida, porque não procuram uma solução. Você há de concordar comigo que se você procurar a solução, essa solução poderá mudar a história da tua vida de uma vez por todas. Então, é necessário que você saia desse sofrimento para que outras pessoas que de repente te cercam e que estão junto com você não venham sofrer também. Existem pessoas que elas sofrem calada, mas elas transmitem para outra pessoa aquele clima de sofrimento. Muitas mães ficam se perguntando, mas o que a minha filha tem, o que o meu filho tem? Muitos esposam se perguntam muitas vezes o que a minha esposa tem ou vice-versa. Então existem forças espirituais do mal que atingem o ser humano e que levam o ser humano a um sofrimento imenso, a um sofrimento devasto muitas vezes. Então eu gostaria de convidar você a participar do meu trabalho, desse trabalho que a gente está fazendo aqui em Cerro Branco, onde inúmeras pessoas têm participado, inúmeras pessoas têm vindo receber a sua orientação, buscaram orientação, e outros têm me procurado para solucionar os seus problemas. Nada melhor do que a pessoa procurar alguém que tenha uma experiência espiritual, procurar alguém que, de repente, está ali pronto para te ajudar. Então, você não tem por que ficar sofrendo, chorando, lamentando, e nem mesmo se debatendo de um lado para outro. Tem pessoas que batem em todas as portas, como diz, ou seja, já usaram todas as teclas, procurando a tecla certa da solução e às vezes não encontra. Então, gente, nós estamos bem pertinho da tua casa E a gente traz com a gente aquela experiência do mundo espiritual de muitos anos. Para você ter uma ideia, eu trabalho nessa área desde quando muito criança, que eu trouxe esse dom de berço. Eu não estudei para receber dom, eu estudei para me preparar, mas o dom eu trouxe comigo. E eu tenho usado os dons espirituais que Deus me deu, que são vários, para ajudar pessoas, pessoas simples, humildes de coração, pessoas, eu diria assim, pobres, ricos, classe média, e daí por diante, todas as pessoas, porque todas são igual, né? Dinheiro não muda ninguém. Nós é que colocamos na cabeça, né, que fulano é rico e eu sou pobre. Viu, gente? Mas o importante é você ser rico de saúde, porque tem muitas pessoas de fracas condições financeiras que têm um patamar bem mais elevado do que alguém que tem uma fortuna, por incrível que pareça. Então, meu amigo, minha amiga, não importa a sua situação financeira, não importa a sua classe, me procure. Eu vou ter o prazer de ajudar você a mudar a história da tua vida. Chega de contar história triste, história de lágrimas, de dor, de sofrimento. É momento de você levantar sua cabeça e começar a contar histórias que possam ainda te ajudar mais e ajudar as pessoas que te ouvem. Eu gostaria que você me procurasse nesta sexta-feira. Sexta-feira é um dos dias de trabalho aqui em Cerro Branco. Todo mundo sabe que eu atendo na terça-feira, das 8 da manhã até as 5 da tarde, e na sexta eu atendo também das 8 da manhã até as 5 da tarde. Você pode levar ali uma peça de roupa, uma vasilha com água, uma foto da pessoa que você quer consultar. De repente a pessoa não pode ir, né? Desde que seja família, né, gente? Não adianta o vizinho pegar a foto do outro vizinho e levar. Eu atendo pessoas através de peça de roupa ou de foto que sejam família, mãe, pai ou filho, certo? E Deus vai estar te abençoando. Com certeza você não vai perder a sua caminhada, porque a melhor coisa que existe é quando a pessoa descobre o porquê que está sofrendo, as raízes do problema. E é isso que a gente tem feito. Porque não tem, gente. Não tem como te ajudar, não tem como solucionar o teu problema se eu não souber de onde que está vindo. Eu falei isso aqui já uma vez. Uma coisa é eu fazer uma oração por você, eu benzer você, fazer uma simpatia, ensinar alguma coisa para você fazer. É quase que nem você ir ao médico. Vamos fazer aqui uma comparação. Você vai no médico, o que que o médico, digamos, poderia fazer? Ele poderia pegar e dizer o que está sentindo. E você vai dizer: olha, eu estou sentindo uma dor no peito. Aí ele pega lá a caneta, faz a receita e ele dá o remédio. Né? Sendo que, no meu ponto de vista, teria que examinar você primeiro. Né? Pelo mínimo, colocar um aparelhinho ali para ver a batida do teu coração, para ver o porquê dessa dor. É, obviamente que o médico tem experiência, né, em fazer a receita e dá para você. Mas você já vai sair dali pensando: poxa, eu achei que eu iria me examinar para saber o que que eu tinha. É esse o pensamento da pessoa. É o pensamento que passa na cabeça de todas as pessoas que passam por essa fase aí. Então, meu amigo, ali nós fazemos um levantamento espiritual. Um levantamento completo espiritual e damos o diagnóstico certo para a pessoa. Então você sai dali do meu consultório sabendo o porquê disso, o porquê daquilo, o porquê está acontecendo. E aí é você que decide se quer continuar assim ou quer mudar. A realidade é que você precisa mudar para o melhor, mas é necessário que você se permita ser ajudado. Então, nesta sexta-feira, certo, gente? Sexta-feira, eu vou estar aguardando você para que você venha consultar comigo para ser abençoado, ser iluminado. Portanto, amanhã é o dia da sua mudança de vida. Sexta-feira é um dia de trabalho muito forte aqui em Cerro Branco. Convide a sua família, né? Não importa o tempo que estivesse chovendo, se frio, se calor, venha consultar comigo. Eu vou ter o privilégio de passar para você as orientações de uma mudança de vida. Certo, meu amigo, minha amiga? Se você quiser me ligar, o meu telefone é da área 51, é 995 22 0753. Esse é o telefone da informação. Um abraço, fiquem com Deus.
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2: Muito bem, né? 7 horas e 30 minutos. Vamos ficando por aqui, né? Vamos ficando por aqui com o Acordando com a 104. E voltamos amanhã de manhã a partir das 6 horas. Fique ligado, estão aqui na 104,9 FM, Rádio Comunidade Cerro Branco, que vem aí agora o programa Caminhando com a Igreja. Eu e Catequista Fia, vamos até às 8 horas. Entra no ar o programa Caminhando com a Igreja, um programa da Paróquia Santo Antônio, aqui de Cerro Branco, com apoio das seguintes empresas: Jackson Oficina, estabelecido na Avenida 12 de Maio, uma oficina mecânica, telefone 993-286955, Loja SIG, estabelecido na Rua Henrique Hibner, telefone 980-518021, Januário Potri, estabelecido na Oscar Lam, Transportes de Nivo Polman, telefone 981-47-1969. 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

Bom dia a todos. Estamos iniciando o programa Caminhando com a Igreja. Iniciemos o nosso programa fazendo a nossa oração da manhã. Em nome do Pai, do Filho e do Espírito Santo. Amém. Senhor, no silêncio deste dia que amanhece, venho pedir-te a paz, a sabedoria, a força. Quero olhar hoje o mundo com os olhos cheios de amor. Ser paciente, compreensivo, manso e prudente. Ver além das aparências teus filhos como tu mesmo os vês. E assim não ver senão o bem em cada um. Cerra meus ouvidos a toda calúnia. Guarda minha língua de toda maldade. Que só de bênçãos se encha meu espírito. Que eu seja tão bondoso e alegre que todos quantos se achegarem a mim sintam a tua presença. Reveste-me de tua beleza, Senhor, e que no decurso deste dia eu te revele a todos. Amém.

Hoje consta aqui na nossa lista somente uma aniversariante, mas a todas as pessoas que estão de aniversário hoje e também a Maria Eduarda Lopes Neu, que consta aqui na nossa lista, também a todos os professores, hoje comemorando o Dia dos Professores, recebam os nossos parabéns.

Hoje consta aqui na nossa lista somente uma aniversariante, mas a todas as pessoas que estão de aniversário hoje e também a Maria Eduarda Lopes Neu, que consta aqui na nossa lista, também a todos os

Passamos para o Evangelho do dia. O Evangelho de hoje está em Lucas, capítulo 11, versículos do 47 a 54. Ai de vocês que constroem os túmulos dos profetas, e foram os pais de vocês que os mataram. Assim vocês são testemunhas e aprovam o que os pais de vocês fizeram, porque eles mataram os profetas e vocês constroem os túmulos. É por isso que a sabedoria de Deus disse: eu lhes enviarei profetas e apóstolos. Eles matarão e perseguirão alguns deles, para que se peçam contas a esta geração do sangue de todos os profetas, derramado desde a criação do mundo, desde o sangue de Abel até o de Zacarias, assassinado entre o altar e o santuário. Eis que eu lhes digo, serão pedidas contas a esta geração. Ai de vocês, especialistas da lei, porque se apoderaram da chave da ciência. Vocês mesmos não entraram e ainda impediram que outros queriam entrar. Quando Jesus saiu daí, os doutores da lei e os fariseus começaram a tratá-lo mal e provocá-lo para que falasse sobre muitas coisas, armando ciladas para apanhá-los de surpresa em algumas das palavras que saísse de sua boca. Palavra da salvação. Glória a vós, Senhor. Uma breve reflexão sobre este evangelho que nós escutamos neste dia de hoje. Com as duas maldições, ai de vocês, de Cristo contra os fariseus e escribas que lemos hoje, conclui-se a série. A primeira refere-se à culpa dos doutores da lei, na recusa e perseguição contra os profetas, enquanto a segunda condena o autoritarismo intelectual dos doutores da lei, ou seja, a manipulação do conhecimento que conduz a uma fé mais esclarecida e, portanto, a um seguimento mais fiel à vontade de Deus. Hoje, diríamos, se tratar de um absurdo espiritual que continua existindo e precisa sempre ser evitado, denunciado e combatido. Então, uma breve reflexão sobre este evangelho que nós escutamos hoje.

Hoje a igreja celebra Santa Teresa de Ávila, hoje dia 15 de outubro. Então peçamos a intercessão de Santa Teresa de Ávila, ou Santa Teresa de Jesus, a intercessão dela, pedindo a Jesus pela proteção de todos os professores, fazendo a oração a Santa Teresa. Nada te perturbe, nada te espante, tudo passa. Deus não muda, a paciência tudo alcança. Quem a Deus tem, nada lhe falta, só Deus basta. Eleva o pensamento ao céu, sobe, por nada te angusties, nada te perturbe. A Jesus Cristo segue com grande entrega, e venha o que vier, nada te espante. Vês a glória do mundo? É glória vã, nada é de estável, tudo passa aqui neste mundo. Deseja as coisas celestes, que sempre duram. Fiel e rico em promessas, Deus não muda. Ama como merece, bondade imensa. Quem tem a Deus, mesmo que passe por um momento difícil, sempre vencerá. Sendo Deus o seu tesouro, nada lhe faltará. Só Deus basta. Santa Teresa de Jesus, rogai por nós. Amém. Ouçamos um pouquinho de música e voltamos com os comunicados.

Comunicados da Paróquia Santo Antônio, temos o atendimento religioso para o próximo final de semana. No sábado, 14 horas, missa na Comunidade São Luís, 15h30 na Comunidade São Francisco. No domingo, 9 horas, missa na Matriz. Temos também no próximo domingo, 32ª Romaria em Cachoeira do Sul, a Romaria Maria Mãe do Redentor, nossa Romaria Diocesana. Então, a Paróquia Santo Antônio colocou ônibus à disposição das pessoas, saindo às 7 horas da Matriz. Então, esse ônibus passará na Comunidade São Luís, da linha São Luís. As inscrições até hoje na Secretaria Paroquial. As pessoas que ainda não fizeram a sua inscrição e queiram fazer, devem levar junto o CPF e o valor de R$ 30,00 que será pago na hora da inscrição. Então, venha e participe também você desse momento de fé e oração e devoção a Maria em Cachoeira do Sul no próximo domingo, dia 18. Temos também, então, está abertas inscrições para preparação para batismo ali na Matriz Santo Antônio. Se você deseja batizar no próximo mês ou ainda esse mês, deve fazer essa preparação que será no dia 24 às 15 horas. Então, você deve fazer a inscrição com antecedência. Estes os comunicados da Paróquia Santo Antônio que tínhamos para o dia de hoje.

Já estamos chegando no final do nosso programa Caminhando com a Igreja. A gente manda um abraço a todas as pessoas sempre nos escutando aqui através da rádio comunitária, as pessoas mais distantes que nos escutam através das redes sociais. Nosso abraço, nosso agradecimento. Mandando então mais uma vez um abraço a todos os professores hoje comemorando o seu dia, o dia do professor. Professor que é a profissão de todas as profissões. Todas as profissões passam pelo professor. Então, recebam todos os professores o nosso abraço. Agradecemos também os apoiadores do nosso programa Caminhando com a Igreja. Agradecemos o seu Olívio, que todas as manhãs está aí com nós na apresentação do nosso programa. Encerrando o nosso programa, pedindo a intercessão de Maria sobre seu filho Jesus, que Maria interceda junto a Jesus pela nossa proteção, rezando juntos a oração à Nossa Senhora. Ó minha Senhora, ó minha Mãe, eu me ofereço toda a vós, e em prova de minha devoção para convosco, vos consagro neste dia meus olhos, meus ouvidos, minha boca, meu coração, inteiramente todo o meu ser. E porque assim sou vossa, ó incomparável Mãe, guardai-me, defendei-me como filho e propriedade vossa. Amém. Pedindo a proteção do anjo da guarda, rezando junto, Santo Anjo do Senhor, meu zeloso e guardador, se a ti me confiou a piedade divina, sempre me rege, me guarde, governe, ilumine. Amém. Em nome do Pai, do Filho e do Espírito Santo. Amém. Bom dia a todos e até o nosso próximo programa.

0: 8:01.
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2: Bom dia.
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E muito bom dia! Vem iniciando agora o nosso Manhã Musical desta manhã, hoje de quinta-feira, dia 15 de outubro de 2026. Agora são 8 horas com mais 3 minutos. Quem quiser participar com a gente, nosso Manhã Musical desta manhã, hoje de quinta-feira, dia 15 de outubro, hoje dia dos professores. Então deixamos um abraço especial hoje para todos os professores das escolas municipais e estaduais, nosso carinho a todos eles. E quem quiser participar com a gente pedindo a sua música, pode pedir no nosso WhatsApp da rádio, que é o 996-19-10-14, também pode pedir lá no meu Facebook. Daqui a pouquinho mais eu venho com a previsão do tempo para hoje, quinta-feira, 15 de outubro, para amanhã, sexta-feira, e também para o final de semana. E alguns convites, comunicados e avisos para todos vocês aí de casa. Segue a nossa programação do nosso Manhã Musical, manhã de quinta-feira.

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4: Agora já são 8 horas com mais 10 minutos. Vem chegando a previsão do tempo para hoje, quinta-feira, 15 de outubro. A mínima foi de 15 graus em algumas regiões. Temperatura de agora aqui na cidade é 17,6 e a máxima chega ao redor dos 21. Tá marcando sol com muitas nuvens durante o dia, períodos de céu nublado. À noite terá muitas nuvens. Para amanhã, sexta-feira, dia 16, tá marcando sol o dia todo com pancadas de chuva de manhã e também durante a noite. A máxima chega ao redor dos 20 graus. Para o sábado, dia 17, está marcando sol com muitas nuvens durante o dia, períodos de céu nublado. À noite, terá muitas nuvens, a máxima chega ao redor dos 20 graus. E para o domingo, dia 18, está marcando sol com muitas nuvens durante o dia, períodos de céu nublado. À noite, será chuvosa. A máxima chega ao redor dos 16 graus. Essa é a previsão do tempo para hoje, quinta-feira, dia 15 de outubro, para amanhã, sexta-feira, e para os demais, para o final de semana também, a previsão do tempo. Agora são 8 horas com mais 12 minutos. A nossa amiga Terezinha e o Neri, eles estão na sintonia. Eles querem ouvir duas músicas com um trio Pereira de Moura. Fica Amor e De Longe Também Se Ama. Um abraço para Terezinha e para o Neri e para os demais ouvintes.

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5: Agora são 8 horas com mais 23 minutos. Convite para vocês, pessoal, para participarem da 32ª Romaria em Cachoeira do Sul. Maria, Mãe do Redentor, será domingo, dia 18 de outubro. Terá ônibus saindo da matriz às 7 horas da manhã, passando pela comunidade da linha São Luís. As inscrições podem ser feitas até hoje, quinta-feira, na Secretaria Paroquial, no período da tarde, ou pelo WhatsApp, o 51 997 29 41 02. Para realizar a sua inscrição, é necessário trazer junto o seu número do CPF e também o valor da passagem no ato da inscrição. Venha participar conosco deste momento de fé, oração e devoção a Maria. Então fica esse convite para vocês para participarem da 32ª Romaria em Cachoeira do Sul, que será neste domingo, dia 18 de outubro. Fica este convite especial para vocês aí na sintonia. Convite para vocês, pessoal. O povo pediu e a paróquia Santo Antônio de Cerro Branco promove o segundo jantar de massas e galeto. Será na sexta-feira, dia 13 de novembro, a partir das 20 horas, no Salão Paroquial. Já tem fichas à venda com valor antecipado na Secretaria Paroquial, também na Raquel Modas e com os membros do Conselho Paroquial. Participe, você e sua família são nossos convidados especiais. Então fica esse convite para vocês para participarem do segundo jantar de massas e galeto da Paróquia Santo Antônio de Cerro Branco. Será no dia 13 de novembro, a partir das 20 horas, ali no Salão Paroquial. Adquira sua ficha antecipada. Fica este convite para vocês aí na sintonia. Agora são 8 horas com mais 25 minutos. Nosso amigo Arthur está na sintonia e ele quer ouvir duas músicas com Raul Seixas. A primeira, O Trem das Sete, e Tente Outra Vez. Abraço para o nosso amigo Arthur.

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3: Agora já são 8 horas com mais 41 minutos. Quem quiser participar com a gente, nosso Manhã Musical desta manhã de quinta-feira, dia 15 de outubro, pode pedir no nosso WhatsApp da rádio, que é o 996-1910-14. Também pode pedir lá no meu Facebook. A nossa amiga Maikele, ela quer ouvir a música com Rick Renner. Abraço para Maikele, para Marli e para os demais ouvintes.

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2: Agora são 8 horas com mais 45 minutos. Temos ouvintes participando com a gente. Nosso amigo Giovanni, ele quer ouvir duas músicas Língua de Trapo e também uma com Trio Pereira de Moura, e oferece para toda a família. Um abraço pro nosso amigo Giovanni. E também a nossa amiga Eneida, ela quer ouvir também duas músicas, Bruno e Marrone, Meu Segredo, e com Gia e Giovanni, Peão Não Chora, e oferece para toda a família e ouvintes. Um abraço para nossa amiga Eneida, que também está na sintonia.

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5: 9 horas.
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7: Agora já são 9 horas com mais 2 minutos. Temos ouvintes participando com a gente. Nosso amigo o Ivaildo, ele quer ouvir com os atuais Joanita e oferece para Guiomar, também para Clarice e para Ivone. Um abraço para o nosso amigo o Ivaildo e para os demais amigos ali na sintonia. Também o nosso amigo Iraí Rebento está na sintonia. Bom dia, Iraí.
8: Bom dia, Iraí Rebento. Dá uma olhada aí para mim, minha filha aí, é João da Roça. É muito bonita essa música dele aí, é um modo de viola, sei lá, uma declamação, é um tipo bonito, que eu até gostei. Dá uma olhada aí, vê se tu acha e toca.
7: Tá certo, meu amigo Iraí, um abraço pra ti, pra sua família e também o nosso amigo, o seu Aldemar Zig, ele quer ouvir duas músicas, Não Sou Convencido, com o trio Pereira de Moura e também com o cantor Gilberto Gomes, eternamente Gildo de Freitas. Um abraço para o seu Odemar, para a Nazir e para o nosso amigo Cláudio Rusch, para os demais ouvintes.

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2: Essa música eu dedico com todo carinho à minha grande amiga Carminha de Freitas, seus filhos, toda a família e os milhares de fãs do Gildo de Freitas por esse mundo afora.

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2: Nove horas e 28 minutos.

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2: Agora são 9 horas com mais 36 minutos. Temos ouvintes participando com a gente. Nosso amigo Darcy e sua esposa Cirlei, eles querem ouvir duas músicas com Cleiton Borges, Uma Só Lajota e A Dança no Porcelanato. Um abraço para o nosso amigo Darcy e sua esposa Cirlei. E nosso amigo Giovanni, ele quer ouvir com o cantor Daniel, Meu Reino Encantado. Um abraço para o nosso amigo Giovanni e para os demais.

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2: 9 horas e 44 minutos.

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2: Agora já são 9:49. A nossa amiga Naura Odete está na sintonia. Ela quer ouvir duas músicas. A primeira com Rick Renner, Nossa Senhora Aparecida, e Nossa História com Trio Pereira de Moura. E oferece para toda a família. Um abraço para nossa amiga a Naura Odete.
3: Obrigado mesmo. Quem gostou, dá um grito aí. Nossa Senhora. Agora vocês podem sentar-se, que agora é o momento religioso.

são 9 horas com mais 58 minutos. Ah, tem nosso último pedido, nosso manhã musical, que são dos nossos amigos ouvintes na sintonia. O nosso amigo Ari da Silva, ele quer ouvir duas músicas, a primeira com o musical JM Gordinha e Os Quatro Cantos da Casa, e oferece para todos os amigos e familiares. Um abraço para o nosso amigo Ari da Silva, também o nosso amigo o Paulo e a Valéria, eles estão na sintonia, eles querem ouvir duas músicas: O Que Que Eu Sou Sem Jesus e Gaúcho da Fronteira, Gaúcho Macho, e oferece para Jéssica, também para os demais familiares e amigos. Um abraço para o nosso amigo o Paulo e sua esposa Valéria na sintonia. Nosso manhã musical volta amanhã a partir das 8 horas da manhã e em seguida vem iniciando o nosso Festival de Bandas.

0: 10:11.
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E vamos iniciando agora o nosso Festival de Bandas, manhã hoje de quinta-feira, 15 de outubro de 2026, são 10 horas com mais 13 minutos, previsão do tempo para hoje, quinta-feira. A mínima foi de 15 graus em algumas regiões, temperatura de agora aqui na cidade é de 18,9, a máxima chega ao redor dos 21. Tá marcando sol com muitas nuvens durante o dia, períodos de céu nublado. À noite terá muitas nuvens. Estamos na lua nova e a umidade do ar é de 82%. Essa é a previsão do tempo para hoje, quinta-feira, dia 15 de outubro. Daqui a pouquinho mais eu venho com as loterias da casa.

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1: Agora são 10 horas com mais 25 minutos, vem chegando as loterias da Caixa. A primeira que vem chegando é a Mega Sena, número do concurso da Mega Sena 3070-3070. É o número do concurso da Mega Sena, dezenas sorteadas, 19, 27, 29, 43, 54 e 60. Repetindo as dezenas da Mega Sena, 19, 27, 29, 43, 54 e 60. Essa foi a Mega Sena. A que vem chegando agora é a Lotofácil. Número do concurso da Lotofácil, 3804-3804. É o número do concurso da Lotofácil, dezenas sorteadas, 1, 2, 6, 7, 8, 12, 14, 15, 16, 17, 18, 19, 21, 24 e 25. Repetindo as dezenas da Lotofácil. 1, 2, 6, 7, 8, 12, 14, 15, 16, 17, 18, 19, 21, 24 e 25. Essa foi a Lotofácil. A que vem chegando agora é a Quina. Número do concurso está aqui na 7.142.7142. É o número do concurso da Quina. Dezenas sorteadas, 5. 33, 34, 48 e 58. Repetindo as dezenas da quina, 5, 33, 34, 48 e 58. Essa foi a quina. Que vem chegando agora é a federal. Número do concurso da federal 6.109.6109. É o número do concurso da federal. Vamos para o quinto lugar. Número do bilhete 75.592. Unidade lotérica, Lotérica Cruzeiro. Cidade, Lages, Santa Catarina. Valor do prêmio 20.363 reais. Quarto lugar, número do bilhete 55.165, unidade lotérica Oscar Freire, cidade São Paulo, valor do prêmio 25 mil reais. Terceiro lugar, número do bilhete 78.748, unidade lotérica Tucu Comércio e Serviços Lotéricos, cidade Salvador, Bahia, valor do prêmio 30 mil reais. Segundo lugar, número do bilhete 75.621, unidade lotérica, Lotérica Bolão da Sorte, cidade Campo Grande, Mato Grosso do Sul. O valor do prêmio, R$35.000. E o primeiro lugar, número do bilhete, 87.637. Unidade lotérica, Big Loterias, Caldense, cidade Poco das Caldas, Minas Gerais. Valor do prêmio, R$500.000. Essa foi a federal. A que vem chegando agora e finalizando as loterias da Caixa é o Super 7. Número do concurso, Super 7, 910-910. É o número do concurso do Super 7. Dezenas sorteadas. Coluna 1, dezena 5. Coluna 2, dezena 7. Coluna 3, dezena 9. Coluna 4, dezena 3. Coluna 5, dezena 5. Coluna 6, dezena 6. E coluna 7, dezena 8. Repetindo as dezenas do Super 7. 5, 7, 9, 3, 5, 6 e 8. Esse foi o Super 7. Finalizando as loterias da Caixa desta manhã de quinta-feira, 15 de outubro de 2026. São 10 horas com mais 30 minutos. 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Temos ouvintes participando com a gente. A nossa amiga Claudete da Silva Vargas, da Vila Botucaraí. Ela quer ouvir duas músicas, o musical JM, e oferece para os filhos. A Thaís, a Tailânia, o Claudionei, a Nora, a Sheila, o esposo Maneco. Para todos os irmãos, cunhados, sobrinhos, amigas e amigos. Para nós aqui na rádio. Também para o pessoal do Darcy e também lá o pessoal da Ironda, lá no Palmitá. Um abraço para nossa amiga Claudete e para a família dela. Nosso amigo Ari da Silva, ele quer ouvir Cama Separada com o musical JM. Um abraço para o nosso amigo Ari da Silva. E a nossa amiga Terezinha e o Neri, eles querem ouvir um popurri com Geração 3 e Caquinho de Vidro, musical Cleiton Borges e musical JM. Um abraço para o nosso amigo, para Terezinha e para o Neri, e também para o nosso amigo Ari da Silva.

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5: Agora são 10 horas com mais 51 minutos. Nosso amigo o Lauro e a Sônia do Rincão Bonito na sintonia, eles querem ouvir duas músicas, a primeira banda Magia Musical, Vou Te Amar Por Nós Dois, e também Brilha Som Me Diz. Abraço pro nosso amigo Lauro e a Sônia do Rincão Bonito, e o nosso amigo Dibirto, ele quer ouvir uma música da programação. Abraço pro nosso amigo Dibirto e para os demais na sintonia.

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4: Agora são 11 horas com mais 6 minutos. É hora de mandar abraço hoje especial para os nossos queridos aniversariantes do dia de hoje, deste dia 15 de outubro, o nosso Festival de Bandas. De todos eles e elas, saúde, paz e muitas alegrias. Que Deus sempre ilumine o caminho de cada um de vocês. Aniversariantes do dia 15 de outubro, receba os nossos...

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11 horas com mais 17 minutos. 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Temos ouvintes participando com a gente. Nosso amigo Darcy, sua esposa Cirlei, eles querem ouvir duas músicas com a banda São Marino. Um abraço pro nosso amigo Darcy e a Cirlei. Também nosso amigo Nilceu Puntel, de novo Cabrais. Ele quer ouvir com Vanderlei Rodrigo e banda Vivo Só Por Viver. Um abraço pro nosso amigo Nilceu Puntel, de novo Cabrais.

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4: Onze horas

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5: 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Agora são 11 horas com mais 43 minutos. A nossa amiga Eneida, ela quer ouvir com Cleiton Borges e Grupo Festerê, apartamento 104. Um abraço para nossa amiga Eneida e o nosso amigo Dibirto, ele quer ouvir a música da programação. Um abraço para o nosso amigo Dibirto, que também está na sintonia.

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3: 11 horas e 51 minutos.

Agora são 11 horas com mais 55 minutos. Nosso amigo Nelson da Silva, da linha Palmeira, ele tá na sintonia, ele quer ouvir uma música da programação e oferece para todos, amigos ouvintes. Um abraço para o nosso amigo, o Nelson da Silva, da linha Palmeira. E o nosso Festival de Bandas volta amanhã a partir das 10 horas da manhã. Ótima tarde de quinta-feira e até amanhã, pessoal. Tchau, se cuidem!

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1: Doze horas.
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5: O nosso muito boa tarde a todos os nossos amigos e amigas ouvintes que estão ligados aqui na nossa emissora nesta tarde de quinta-feira, dia 15 de outubro de 2026, uma tarde de quinta-feira onde seguimos a semana com o tempo fechado desde meia-tarde de ontem, durante toda a madrugada, também durante toda a manhã. Esta garoa que persiste aqui em nosso município, deixando mais uma vez o dia fechado. Temperatura na casa dos 19 graus, a sensação térmica é um pouco inferior a esta temperatura, muito em razão da presença desta instabilidade que temos aqui em Cerro Branco. E a partir de agora, aqui na nossa emissora, vamos dando início ao espaço do nosso rádio informativo, com notas, avisos, convites e comunicados, contando sempre com apoio cultural da FUBRA, a Associação dos Fumicultores de Cerro Branco e toda a região, a FUBRA, que está sempre ao lado do seu produtor rural.
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5: Cultos deste final de semana da Congregação Evangélica Luterana Betel, Área 2, Pastor Guido Vorpagel. Hoje, no sábado, dia 17 de outubro, às 14 horas, culto na Congregação Trindade do Alto Cerro Branco. Também sábado, às 16 horas, culto na Congregação Ebenezer do Palmital. No domingo, dia 18 de outubro, 9 horas da manhã, culto na Congregação da Cruz da Picada Arroz. E também domingo, às 19 horas, culto na Congregação Cristo Salvador da Linha Brasil. Todos são bem-vindos. Fica aí, então, o convite para participarem dos cultos deste final de semana da Congregação Betel, Área 2, Pastor Guido Vorpagel. Então está aí nossas notas, avisos, convites e comunicados desta tarde de quinta-feira, dia 15 de outubro, dentro do espaço do nosso rádio informativo.

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Muito bem, 12 horas e 25 minutos, chegando ao final do espaço do nosso rádio informativo desta quinta-feira, dia 15 de outubro, que contou com o apoio cultural da FUBRA, a Associação dos Fumicultores de Cerro Branco e toda a região, a FUBRA, que conta com a sua loja localizada em Candelária, na Avenida Getúlio Vargas, número 400. 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E na sequência, aqui na nossa emissora, você fica com o programa 5 Minutos com Jesus, programa da Congregação Evangélica Luterana Betel. A apresentação aqui na nossa emissora, a cargo do pastor Guido Vorpagel.

Ouvintes da rádio, hoje queremos refletir nesse dia 15 de outubro, quinta-feira, sobre o tema Nova Canção. Tendo o texto base, Salmo 96, versículos 1, cantem uma nova canção a Deus, o Senhor. O Salmo 96 começa com um convite especial. Cantem uma nova canção a Deus, o Senhor. O Salmo nos traz à mente a ideia de novidade, algo digno de celebração com uma nova canção. Mas olhando para o nosso cotidiano, percebemos que a tal novidade nem sempre é algo marcante. Pelo contrário, para a maioria de nós, os dias não são repletos de coisas novas, mas são bastante ordinários, comuns, iguais. Há motivos, então, para uma nova canção? Centenas de anos depois da escrita desse salmo, o apóstolo João tem uma visão, que ele registra no livro de Apocalipse. Ele vê o céu inteiro cantando uma nova canção ao Cordeiro Jesus. Tu és digno, pois foste morto na cruz e por meio da tua morte compraste para Deus pessoas de todas as tribos, de todas as línguas, nações e raças. Apocalipse capítulo 5, versículos 9. Essa nova canção celebra Jesus e o que ele fez por nós. Sua morte nos comprou para Deus, fez em nós novas criaturas e nos deu perdão dos pecados pelo seu sangue. Essa nova canção é sobre a morte ter dado lugar à novidade de vida para todos, todos que creem em Jesus. Esse é o cântico novo que devemos cantar a Deus. Essa é a novidade que nos foi dada em Jesus, a vida eterna. Mesmo que nosso dia a dia seja comum, a novidade de Deus invade nossa vida já agora, por meio de Jesus Cristo, que nos faz novas criaturas mediante a união com Ele. Por isso, temos motivos, sim, para cantarmos uma nova canção a Deus, o Senhor. Que Deus nos use para que possamos sempre cantar a Deus louvores, as canções pelo qual Ele nos trouxe a salvação. Cante sempre um cântico novo. Nossa oração neste dia, Senhor Deus, graças te damos por nos teres feito novas criaturas em Cristo. Pelo perdão dos nossos pecados, pela certeza da vida eterna que temos em Cristo Jesus. Por isso, obrigado, Deus, pelo teu Salvador ter vindo a este mundo. Dá-nos a tua palavra, para que sempre permanecendo firmes na fé, guiados pelo Deus e Espírito Santo, possamos um dia estar com os eleitos na bem-aventurança celestial. Pedimos isto e agradecemos, em nome de Jesus, nosso único e suficiente Salvador. Amém. Estaremos de volta amanhã com mais uma mensagem de consolo e orientação para a vida. Todos os ouvintes, uma boa tarde.

0: Muito bem, 12 horas e 47 minutos. Vamos chegando com algumas notícias e informações aqui do nosso município, dentro do nosso informativo municipal desta quinta-feira, dia 15 de outubro de 2026. A Secretaria Municipal de Governo, Planejamento e Turismo convida todos para a primeira caminhada das montanhas de Cerro Branco. Serão 5 quilômetros de caminhada a realizar-se no dia 14 de novembro de 2026 na linha Lajeado. As inscrições estão abertas. Confira a programação. 8h30 da manhã, saída do ônibus da Praça Coronel José Weber. 9 horas da manhã, ponto de partida na entrada da linha Lajeado. 9h15, início da caminhada guiada. Ao meio-dia, almoço. E à tarde, às 14 horas, visita a empreendimento em construção e feira de artesanato e sabores. O setor de tributos informa que a fatura de água que tem seu vencimento hoje, dia 15 de outubro, está disponível para ser retirada no setor. Também o setor de talão de produtor solicita a devolução dos resumos dos blocos de produtor que não foram entregues ainda. Lembrando que essa devolução é obrigatória. A Secretaria Municipal de Desenvolvimento Social está trazendo o informativo da terceira idade. Hoje, quinta-feira, dia 15, encontro do Grupo Unidos da Serra, na comunidade Santo Osvaldo. E o Grupo Conviver convida os seus integrantes para participar do baile no sábado, dia 17 de outubro, em Vale Verde. Horário de saída, 11h30 da manhã, do hotel. Inscrições até amanhã, sexta-feira, ao meio-dia. Já no domingo, dia 18, baile em Agudo, com a saída também às 12 horas e 30 minutos do hotel. Inscrições também até amanhã, sexta-feira, ao meio-dia. A Secretaria Municipal de Agricultura informa que está realizando encomendas de alevinos. Os pedidos devem ser feitos presencialmente na Secretaria até o dia 16 de outubro. As entregas estão previstas para o dia 22 de outubro. A Secretaria Municipal de Esportes, Lazer e Eventos está informando que neste sábado, dia 17 de outubro, acontecem os jogos de volta das semifinais do Campeonato Aberto de Bocha 2026, a partir das 13 horas e 30 minutos, contando então com os seguintes confrontos: Cancha do Zinho A contra Cancha da Patrícia B e Cancha do Xarope contra Cancha da Patrícia A. E a Secretaria Municipal de Saúde está comunicando sobre as férias. A Secretaria informa então que, em razão das férias do Dr. Henrique, no período de 13 a 27 de outubro, haverá alterações nos atendimentos médicos. Durante esse período, ficam temporariamente suspensos atendimentos médicos nas comunidades, bem como as visitas domiciliares. A medida se faz necessária em razão da organização da equipe médica, uma vez que durante esse período, cada ESF contará com apenas um médico, sendo necessário priorizar e manter atendimentos nas unidades de saúde. E a Secretaria Municipal de Saúde ainda convida para o evento sobre o Outubro Rosa, tendo a seguinte programação no dia 23 de outubro a partir das 13 horas. Palestra com Dr. Rodrigo Quevedo, médico, ginecologista e mastologista. Tenda de saúde com aferição de parâmetros. E caminhada simbólica pelas principais ruas da cidade. Vista-se de rosa e venha fazer parte dessa caminhada. Estaremos de volta então com mais notícias e informações aqui do nosso município amanhã, dentro do nosso informativo municipal. A todos, uma boa tarde.
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Muito bem, 104.9 FM, Rádio Com de Cerro Branco. Tarde de quinta-feira, dia 15 de outubro de 2026, 13 horas com mais 10 minutos. E a partir de agora, aqui na nossa emissora, vamos dando início ao nosso programa Tarde de Sucessos, onde o nosso telefone de contato está aberto para quem quiser ligar, pedir a sua música ou fazer a sua homenagem. É só entrar em contato conosco através do 996191014. E para iniciarmos aí o nosso programa, já vamos mandando um abraço especial à nossa amiga ouvinte, a Mai Kelly, que já está ligada aí conosco e quer curtir nesta tarde uma música com a dupla Leandro e Leonardo. Então, na abertura do nosso Tarde de Sucessos, em especial para a Mai Kelly, vem chegando Leandro e Leonardo com a música Colcha de Retalhos.

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Muito bem, 13 horas e 27 minutos. Mandando um abraço especial também à nossa amiga ouvinte, a Terezinha, que está ligada aí conosco no nosso Tarde de Sucessos e quer curtir nesta quinta-feira duas músicas. Primeiro, com o grupo Festerê, Apartamento 104, e depois, com Corpo e Alma, Amor de Primavera. Então, em especial para a Terezinha, vem chegando aí os seus pedidos musicais.

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0: eu acho que você tem que mandar aquela mensagem. Mas manda o que está no seu coração.
1: Porque se fosse eu falaria mais ou menos assim.
2: Ei, boa noite. Antes de te bloquear, eu só vim te dizer que a partir de hoje pode tocar o terror, fazer o que quiser fazer. A boca é sua, curte sua farra. Sinto mais nada.
0: Não, apaga, apaga, apaga.

0: Muito obrigado. Obrigado, BC. Obrigado, Camboriú.
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1: Só é pra vocês, tá?

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Muito bem, 16 horas e 26 minutos, mandando um abraço especial ao nosso amigo ouvinte, o Dibirto, que está ligado aí conosco no nosso programa desta quinta-feira e quer curtir, então, nesta tarde, a música com Eduardo Dias, Deus me livre.

Também vamos mandando um abraço especial à nossa amiga ouvinte, a dona Marina, que também está ligada aí conosco na 104.9 FM, Rádio Com de Cerro Branco, e quer curtir nesta quinta-feira a música Meu Vício, com Brilha Som. Então, em especial para a Marina, vem chegando aí o seu pedido musical.

Muito bem, 16 horas e 45 minutos. Vamos chegando então ao final do nosso Tarde de Sucessos desta quinta-feira, dia 15 de outubro. Agradecendo então a companhia e a sintonia de todos os nossos amigos e amigas ouvintes que estiveram ligados conosco no nosso programa do dia de hoje. Eu volto então amanhã, a partir do meio-dia, e na sequência aqui na nossa emissora, deixo vocês na companhia do nosso colega Marcos. A todos, um ótimo final de quinta-feira e até amanhã!

0: Obrigado,
1: 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Estamos chegando, amigo ouvinte, com o nosso fim de tarde a partir de agora. 16 horas 49 minutos, quinta-feira, 15 de outubro, 19 graus 4 décimos de temperatura. Tempo instável com chuva lá fora. Agora, faltando 11 minutos para daqui a pouco. Daqui a pouco, 5 da tarde.
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1: Estamos chegando, amigo ouvinte, com o nosso fim de tarde. Dorinho Cabeleireiro, cortes masculinos, femininos, infantis. Dorinho Cabeleireiro. Falamos também, né? Falamos também do baile lá no Zinho, nesse sábado, com Rogério Nogueira e banda, a partir das 21h. E no domingo, no Sandro Schmidt, tem a dupla classe a partir das 19h. No domingo que vem, depois da eleição, lá no Sandro Schmidt, tem o Michael Matheus de volta, né, atendendo a muitos pedidos aí, certo? Lá no Sandro Schmidt. Vamos para a previsão do tempo, e a previsão do tempo vem em nome do Valman, um amigo para toda a vida. A gente teve chuva hoje, a gente vai ter chuva amanhã. Diz que não chove no sábado, nem no domingo, nem na segunda, mas volta a partir de terça-feira. Mas, né? Ontem dizia que hoje não ia chover, ontem dizia que ontem não ia chover, tá? E hoje já muda, que hoje já diz que vai chover amanhã, pode ser que daí não chove, né? Sábado não tem chuva por enquanto, domingo não tem chuva, domingo, segunda aí. E ainda na terça vamos amanhecer um pouco mais frios, né? Isto é o que está se desenhando aí para os próximos dias. E se a gente for olhar a Metsu Meteorologia, ela vai mais ou menos na mesma direção, né? A Metsu Meteorologia coloca aí sem chuva segunda, terça e quarta, tá? 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Vamos lá, vamos começando aqui para a Lisane, para o Carlos, para a Mara, para o Olívio, também para a Marina, também para a Nelce, também para a Julieta, também para a Ironda, para a Doracília, para a Dene, para a Denise, para a Adriana, pessoal aí ligadas com a gente, Céu e Cantos.

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0: 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Agora 5 horas e 11 minutos, vamos lá, o Gibirto, ele já ligou agora, né, pra pedir uma música nesse horário aí, ele quer as frutas da mata.

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Agora 5h20, 5h20, o Darcy e a Sirley vieram comer um pãozinho, né? E vão ouvir aí o trio Parada Dura cantando assim, diz o Darcy, que hoje é o tal do dia pra...

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0: Agora, 5 horas e 27 minutos, a Terezinha e o Neri vão ouvir essa aqui, ó.
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3: Vamos lá!

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2: 5 horas e 39 minutos, vamos trazendo aqui o pedido do Oldemar.

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1: Isso vai te machucar.
0: Faltando 10 minutos para daqui a pouco 6 da tarde, o Nilceu pediu para Claudete.

Agora, faltando 2 minutinhos para 6, vou ficando por aqui, deixando o Guaçupiano, que é o pedido do Arthur, né? Depois vem a mensagem, as Gaudérias até às 7, e quando vem a Voz do Brasil e às 8, eu volto lá de casa com o nosso programa.

O bosque estava quase deserto, quando um homem sentou-se para ler embaixo dos longos ramos de um velho carvalho. Estava desiludido da vida, com boas razões para chorar, pois o mundo estava tentando afundá-lo. E como se já não tivesse razões suficientes para arruinar o seu dia, um garoto chegou, ofegante, cansado de brincar. Parou na sua frente, de cabeça baixa, e disse, cheio de alegria: "Veja o que eu encontrei." O homem olhou desanimado e percebeu que na sua mão havia uma flor. "Que visão lamentável", pensou consigo mesmo. A flor tinha as pétalas caídas, folhas murchas e certamente nenhum perfume. Querendo ver-se livre do garoto e de sua flor, o homem desiludido fingiu pálido sorriso e se virou para o outro lado. Mas ao invés de recuar, o garoto sentou-se ao seu lado, levou a flor ao nariz e declarou com estranha surpresa: "O cheiro é ótimo e é bonita também. Por isso a peguei. Tome, é sua." A flor estava morta ou morrendo. Nada de cores vibrantes como laranja, amarelo ou vermelho. Mas ele sabia que tinha que pegá-la, ou o menino jamais sairia dali. Então, estendeu a mão para pegá-la e disse, um tanto contrafeito: "Era o que eu precisava." Mas, ao invés de colocá-la na mão do homem, ele a segurou no ar, sem qualquer razão. E naquela hora o homem notou pela primeira vez que o garoto era cego e que não podia ver o que tinha nas mãos. A voz lhe sumiu na garganta por alguns instantes. Lágrimas quentes rolaram do seu rosto enquanto ele agradecia, emocionado, por receber a melhor flor daquele jardim.

O garoto saiu saltitando, feliz, cheirando outra flor que tinha na mão, e sumiu no amplo jardim, em meio ao arvoredo. Certamente iria consolar outros corações, que embora tenham visão física, estão cegos para os verdadeiros valores da vida. Agora o homem já não se sentia mais desanimado e os pensamentos lhe passavam na mente com serenidade. Perguntava-se a si mesmo como é que aquele garoto cego poderia ter percebido sua tristeza a ponto de aproximar-se com uma flor para lhe oferecer. Concluiu que talvez a sua autopiedade o tivesse impedido de ver a natureza que cantava ao seu redor, dando notícias de esperança e paz, alegria e perfume. E como Deus é misericordioso! Permitiu que um garoto privado da visão física o despertasse daquele estado depressivo. E o homem finalmente conseguiu ver, através dos olhos de uma criança cega, que o problema não era o mundo, mas ele mesmo. E ainda mergulhado em profundas reflexões, levou aquela feia flor ao nariz e sentiu a fragrância de uma rosa. Verdadeiramente cego é todo aquele que não quer ver a realidade que o cerca. Tantas vezes, pessoas que não percebem o mundo com os olhos físicos penetram as maravilhas que os rodeiam e se extasiam com tanta beleza. Talvez tenha sido por essa razão que um pensador afirmou que o essencial é invisível aos olhos.

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1: Essa. 18 horas e 20 minutos.

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1: 18:37.
2: Essa juventude que quer ser divertida, arrisada, com as músicas humorísticas do Rio Grande. Então a história do Tico Louco pra vocês, gurizada.

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2 a essa terra maravilhosa de Bento Gonçalves. Terra da Fenavinho, terra da Fenavinho, que é um orgulho para todos os gaúchos, terra de gente trabalhadora e povo alegre, que sabe acolher os seus artistas carinhosamente. Um agradecimento às pessoas que vieram de longe para ajudar a fazer esse DVD. 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Um beijo no coração, tomara que nós vá para o Brasil inteiro, tomara que nós ultrapasse fronteiras, todos

dançar na base do pandeiro. Vamos cantar com o Minuano. Eu vou dançar. Tá bonito. Mais uma vez.

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1: 19 horas.
2: Boa noite para você que nos acompanha em todo o país.
3: Quinta-feira, 15 de outubro de 2026.
2: Vamos aos destaques do dia.
3: Combate aos incêndios na Amazônia.
2: Reforço de pessoal e investigação criminal são algumas das iniciativas para conter o fogo na região. Graziele Bezerra.
4: Ministério da Justiça vai enviar ao Amazonas bombeiros e viaturas para reforçar a equipe da Força Nacional de Segurança Pública que trabalha no enfrentamento aos incêndios florestais no estado.
3: Conectividade em rodovias federais e estaduais.
2: Lançada política para reduzir áreas sem cobertura de celular. Luana Karen.
5: Para viabilizar a ampliação da conectividade nas estradas, está o compartilhamento de sinal entre as operadoras.
3: Hoje é dia do professor.
2: Brasil tem mais de 2 milhões e 400 mil docentes na educação básica.
3: E o que é ser professor no país? Ouvimos docentes e alunos que destacam a importância da profissão.
6: Quero desejar um feliz dia dos professores a todos os mestres que nos ensinam e nos inspiram todos os dias. Parabéns pelo seu dia!
2: Na apresentação da Voz do Brasil, Luciano Seixas e Mariana Jungmann.
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2: A segurança nas rodovias é um dos pontos da Política Nacional de Conectividade em Rodovias, lançada hoje.
3: O projeto prevê dobrar a cobertura de telefonia móvel nas estradas federais.
2: A iniciativa busca reduzir áreas sem sinal, aumentando a segurança dos motoristas.
5: Lançada na sede da Bolsa de Valores em São Paulo, a Política Nacional de Conectividade em Rodovias. A medida prevê a conexão de internet em toda a extensão das BR-101, 116, 135, 163, 242 e 364. De acordo com o ministro das Comunicações, Frederico Filho, entre as ações para viabilizar a ampliação da conectividade nas estradas, está o compartilhamento de sinal entre as operadoras.
7: As operadoras vão abrir o sinal entre si, onde uma operadora ao longo da rodovia, não necessariamente a própria operadora vai ter a cobertura completa, tá? Então isso já vai ter um acordo entre as operadoras, que representa 13 mil quilômetros essa iniciativa.
5: O ministro dos Transportes, Jorge Santoro, acredita que com a conectividade será possível reforçar a prevenção de acidentes, melhorar a logística e aumentar a segurança das cargas que transitam nas rodovias do país.
8: E isso vai gerar um mecanismo de segurança pública muito eficiente para a gente poder avançar no controle das nossas cargas pelo país.
5: Com conectividade, motoristas e passageiros também terão melhores condições de pedir ajuda em emergências, comunicar acidentes e acionar serviços de socorro, como o SAMU e os bombeiros, além de facilitar a comunicação durante os deslocamentos. Reportagem Luana Karen.
3: O governo federal, em ação conjunta com vários órgãos, atua para combater os incêndios florestais no estado do Amazonas.
2: O Ministério da Justiça e Segurança Pública vai enviar até a semana que vem bombeiros da Força Nacional para reforçar a operação por conta dos efeitos do El Niño.
3: A Polícia Federal abriu investigação para apurar possível ação humana na origem dos incêndios.
4: Até 21 de outubro, o Ministério da Justiça e Segurança Pública vai enviar ao Amazonas 29 bombeiros e 9 viaturas para reforçar a equipe da Força Nacional de Segurança Pública que trabalha no enfrentamento aos incêndios florestais no estado. Com mais este apoio, chega a 160 o número de profissionais que atuam na floresta para conter o avanço dos focos de calor. Segundo o Centro Gestor e Operacional do Sistema de Proteção da Amazônia, SENSIPAM, o Amazonas registrou 1.380 focos de incêndio nos 10 primeiros dias de outubro. Mas, de acordo com o ministro do Meio Ambiente e Mudança do Clima, João Paulo Capobianco, o quadro já começa a mudar.
9: Houve uma redução nos eventos de queimadas e incêndios e há um indicativo de redução de novos focos. Precisamos intensificar as ações.
4: O ministro também afirmou que a Polícia Federal vai investigar possível ação humana na origem dos incêndios.
9: O novo passo agora é a investigação criminal para identificar quem está operando esse conjunto enorme de incêndios e verificar se há uma organização por trás disso.
4: O Ministério da Integração e do Desenvolvimento Regional reconheceu a situação de emergência decretada pelo governo do Amazonas em 36 municípios do estado. Além de Manaus, Humaitá, Lábrea e Apuí, no sul amazonense, também vão receber apoio para ações de prevenção e combate aos incêndios florestais. Os estados também estão capacitando 5 mil bombeiros, brigadistas e integrantes de povos e comunidades tradicionais com apoio do Fundo Amazônia. Reportagem Graziele Bezerra.
2: A Companhia Nacional de Abastecimento, Conab, divulgou nesta quinta-feira o primeiro levantamento da safra de grãos 2026-2027.
3: De acordo com a pesquisa, a produção brasileira pode ultrapassar 367 milhões de toneladas.
2: A projeção para o novo ciclo indica crescimento de 1,4% no volume a ser colhido.
1: A estimativa é que a produção de grãos no país seja de 367 milhões e 100 mil toneladas. Os dados foram divulgados pela Companhia Nacional de Abastecimento, a Conab. De acordo com a pesquisa, a produção de soja pode chegar a 181 milhões e 600 mil toneladas, com aumento na área semeada. Com isso, as exportações de soja em grãos estão estimadas em 117 milhões de toneladas. Fabiano Vasconcelos é gerente de acompanhamento de safras da Conab. Ele explica que as condições climáticas de outubro influenciaram no desenvolvimento dos plantios no país.
10: Em relação à temperatura, isso é importante porque a gente tem visto aí temperaturas acima da média em grande parte do país, né, de uma maneira geral, especialmente ali na região norte, nordeste, centro-oeste. E aí a previsão para outubro, a previsão do IMED também indica temperaturas médias favoráveis ali ao desenvolvimento das lavouras em grande parte do país.
1: Para o milho, o volume total da produção pode chegar a 148 milhões de toneladas. Para o ciclo 2026-2027, a Conab também prevê um aumento de 6,6% no consumo interno do cereal, impulsionado pela produção de etanol. Com locução de Thaís de Araújo, reportagem Márcia Fernandes.
3: O Dia Mundial da Alimentação é celebrado no dia 16 de outubro.
2: No Brasil, o Programa de Aquisição de Alimentos leva a produção de agricultores familiares para diversos segmentos da sociedade.
3: Entre eles, as cozinhas solidárias, que alimentam pessoas em situação de vulnerabilidade social.
11: Em Brasília, o Programa de Aquisição de Alimentos, o PAA, conecta produtores rurais a organizações comunitárias que preparam refeições para a população em situação de vulnerabilidade social. A produtora rural Rosana Alves do Nascimento, de São Sebastião, no Distrito Federal, trabalha há mais de 20 anos na atividade e relata sua experiência com o programa.
12: Tem o produtor que está lá com sua produção sem ter como escoar e tem as pessoas que estão precisando do alimento.
11: O Programa de Aquisição de Alimentos compra produtos da agricultura familiar e destina alimentos a iniciativas de atendimento à população em situação de insegurança alimentar. Entre as iniciativas estão as cozinhas solidárias. No Distrito Federal, a cozinha solidária Comidinha da Vovó participa dessa atividade. A responsável pelo espaço, Mãe Maria do Cerrado, relata as dificuldades enfrentadas antes de ter acesso aos alimentos.
13: Quantas vezes a gente ia para a feira, no final da feira, tudo que jogavam fora, a gente pegava. A gente pegava o que eles chamavam de lixo.
11: No Distrito Federal, a Companhia Nacional de Abastecimento, a Conab, coordena a execução do programa em parceria com associações e cooperativas de agricultores familiares. Segundo a superintendente regional da Conab, no DF, Regina Célia Santos, cerca de 30 associações e cooperativas participam do programa que permite a comercialização da produção de agricultores familiares.
14: Estamos falando aí num público com certeza de mais de 1.000 agricultores familiares individuais que conseguem escoar seus alimentos.
11: A ministra do Desenvolvimento Agrário e Agricultura Familiar, Fernanda Machiavelli, destaca a importância do trabalho conjunto entre produtores rurais e organizações comunitárias.
14: Isso se deve ao trabalho integrado da sociedade civil que se organizou e criou esses espaços das cozinhas solidárias, levando o alimento que hoje chega nas comunidades urbanas, alimentando as famílias brasileiras.
11: Entre 2023 e 2026, o Programa de Aquisição de Alimentos atendeu 140 mil agricultores. Em todo o país, mais de 2.600 cozinhas solidárias foram mapeadas. Reportagem Pablo Mundim.
2: Pois é, e as cozinhas solidárias são parte de um sistema maior que está completando 20 anos.
3: É o Sistema Nacional de Segurança Alimentar e Nutricional, o SISAM, que reúne e dá estrutura às políticas públicas de combate à fome.
2: Nós conversamos com Valéria Buriti, secretária extraordinária de combate à fome e à pobreza do governo federal, sobre o funcionamento do SISAM e a participação da sociedade civil, de estados e de municípios. Acompanhe.
3: Olá, secretária Valéria, bem-vinda à Voz do Brasil, um prazer ter a senhora conosco para a gente falar de 20 anos, né, do Sistema Nacional de Segurança Alimentar e Nutricional, o SISAM. A senhora pode começar, então, explicando para a gente o que, que é o SISAM, como é que ele se relaciona com a saída do Brasil do mapa da fome?
15: Claro, primeiro eu agradecer a oportunidade de estar aqui, eu sempre fico muito emocionada de estar na Voz do Brasil, um programa que eu escuto desde criança, então é sempre uma emoção estar aqui com vocês, agradecer o espaço. E o Sistema Nacional de Segurança Alimentar e Nutricional, o SISAM, assim como existe o SUS para garantir a saúde, assim como existe o SUAS, né, para garantir proteção para as pessoas mais vulneráveis, foi criado um sistema para garantir a alimentação como direito. Então, quando a gente olha para as causas de fome, de insegurança alimentar, obesidade, as diferentes formas, né, de insegurança alimentar, a gente vê que precisa trabalhar garantia de renda para que as pessoas possam comprar comida, produção de alimentos, para a gente ter produção de alimentos e disponibilidade de alimentos, cuidar do preço dos alimentos, é passar informação para que as pessoas, quando comprem alimentos que façam bem para a saúde, ou seja, a gente está falando de um conjunto de ações. E o sistema, ele visa justamente isso, garantir que cada ministério tenha como objetivo comum isso, todas as minhas políticas vão ter impacto para garantir o direito à alimentação e pensar também como que essas políticas podem se integrar. E uma outra dimensão importante desse sistema é também dialogar com a sociedade civil para entender quais são os problemas que o governo tem que superar, se as políticas públicas estão sendo bem executadas, estão gerando resultado, para que a gente consiga atingir esse objetivo de garantir o direito à alimentação.
3: Pois é, vamos destrinchar tudo isso um pouco mais, porque o SISAM está estruturado em três pilares, a gente vai falar sobre todo eles, e um deles é essa coordenação governamental, né? Quais são as políticas públicas que hoje são abarcadas pelo SISAM, as políticas de governo federal?
15: Bem, eu acho que a primeira que eu acho que vale a gente destacar é justamente a gente retomar todas as pesquisas, informação para entender como que está a situação de segurança alimentar e nutricional do nosso país, né? Onde que a gente tem mais problemas, né? Olhar também para toda a situação de produção de alimentos. Então, a primeira política é essa da gente ter um conjunto de informações para a gente se organizar como governo e trabalhar melhor. E, a partir daí, a gente mobiliza os ministérios. Então, a gente tem um plano de segurança alimentar e nutricional que vai reunir aí programas como o Bolsa Família, para garantir renda, vai garantir programas de fortalecimento da produção de alimentos, vai garantir alimentação escolar, o reajuste do valor repassado para alimentação escolar. Então, essas ações, elas estão reunidas num plano para que a gente consiga, juntando esse conjunto de ações do governo, garantir alimentação para todas as pessoas, considerando as diferentes realidades que a gente tem no nosso país, né?
3: E você mencionou também a questão da sociedade civil, né? A gente tem um pilar estruturado na participação social no SISAM, que quer dizer que o governo não pensa sozinho o combate à fome, né? Como é que funciona essa interação com a sociedade civil?
15: Ótimo. Então, essa pergunta é importante porque a participação social, ela é uma parte importante desse sistema. Quando a gente olha, por exemplo, para o programa de aquisição de alimentos, que é um programa que compra da agricultura familiar e entrega para a rede de assistência social, foi um programa criado no Conceia. Quando a gente olha para o Programa Nacional para fortalecer a agricultura familiar, quando a gente pensa no Plano Safra, ele foi criado no Conceia, que é o Conselho de Participação da Segurança Alimentar e Nutricional. Então, a participação social, ela é fundamental para que aquilo que a gente faz seja efetivo. Por quê? A sociedade vai dizer quais são os problemas que ela está vivendo, né? E a partir dessa vivência com a sua realidade é que a gente vai construir uma política pública.
3: E aí ela traz para o governo, né?
15: Exatamente. Cisternas, por exemplo, surge da sociedade. As pessoas que viviam na região do semiárido começam a captar água da chuva para consumir água da chuva, para a produção de alimentos. E isso vira uma política pública. Agora, na pandemia, a gente teve outro exemplo, que são as cozinhas solidárias, né? Então, as comunidades que se organizaram para entregar refeições. Isso hoje também também é uma política pública. Então, a participação social, ela garante que as políticas sejam mais responsivas, que ela consiga, de fato, enfrentar os problemas que a gente tem para garantir a alimentação em diferentes contextos.
3: Agora, a gente tem também a esfera federativa, que é o terceiro pilar, que não é menos importante, porque é lá no estado, no município, que as políticas são aplicadas na ponta, né? Queria que a senhora também falasse um pouco sobre como é essa interação.
15: Perfeito. De fato, é no município que as pessoas vivem, né? Então, é lá que elas vão ter acesso a um restaurante comunitário, a uma cozinha, a uma feira, a alimentação escolar. É lá que elas são, né, encontram os centros de referência e assistência social para ter acesso ao Bolsa Família. Então, o município é onde as pessoas vivem e é onde as políticas públicas chegam, de fato, para alcançar as pessoas. O governo federal dialoga, organiza, coordena, cofinancia, financia programas, o Estado tem esse papel de coordenar os municípios e organizar políticas que são maiores, mais abrangentes, e no município a vida das pessoas acontece. Então, o CISAM busca organizar essa grande conversa. Governo federal, governo estadual, governo municipal, como que a gente pode acompanhar essa situação de segurança alimentar? Que estratégias conjuntas a gente pode ter para garantir que as pessoas se alimentem bem? E agora, quando a gente fez o Plano Brasil Sem Fome, foi muito importante esse processo de mobilizar estados e municípios para que eles colocassem esse tema na agenda. E aí a gente junta esses esforços do governo federal, do governo estadual, do governo municipal e com isso a gente consegue melhores resultados, porque é mais gente trabalhando junto para o mesmo objetivo, que é garantir a alimentação adequada.
3: E é a prefeitura também que mapeia, né, onde é que estão, a prefeitura que sabe onde é que estão as pessoas que precisam desse tipo de política também, né?
15: Exatamente. E primeiro, a gente tem muitos recursos federais que são geridos pela prefeitura. Então, mesmo os programas que têm recurso do governo federal, a prefeitura tem essa responsabilidade de fazer a gestão desses recursos, né? Por Bolsa Família, por exemplo, que é um recurso que sai do governo federal, mas quem faz a gestão é a prefeitura. Então, é importante ter esse diálogo para que a gente consiga se organizar. E a gente tem algumas pesquisas com o nosso IBGE que mostra que tem muitas ações nos municípios de segurança alimentar, desde feiras, agricultura urbana, compra da agricultura familiar. Então, é importante esse diálogo para que essas ações estejam melhor organizadas e possam ser mais efetivas.
3: Muito bem, nós conversamos com Valéria Buriti, secretária extraordinária de combate à fome e à pobreza. Muito obrigada, secretária, pela sua entrevista à Voz do Brasil.
15: Eu que agradeço, Mariana. Um prazer poder falar dos 20 anos do CISAM aqui.
2: Hoje, 15 de outubro, é o Dia do Professor, uma data para celebrar quem dedica a vida a formar o futuro do país.
3: De acordo com dados do Censo Escolar, o Brasil tem mais de 2 milhões e 400 mil docentes na educação básica, com ampla maioria feminina.
2: O levantamento foi divulgado hoje pelo Instituto Nacional de Estudos e Pesquisas Educacionais Anísio Teixeira, o INEP.
16: O que é ser professor? É muito mais do que ensinar a ler, escrever ou fazer contas. É compartilhar conhecimento, despertar a curiosidade e ajudar a transformar vidas. É o que responderam alguns professores que conversamos.
17: Eu sou o professor Guilherme Schinzel e ser professor para mim é ajudar uma geração a pensar, a entender o universo e também ser um mediador de forma humana no mundo em que a IA está dominando, fazendo com que eles consigam resolver problemas, pensar de maneira abstrata e combater informações que são erradas através do método científico e usando a física como base para todo o procedimento de aprendizado.
18: Meu nome é Lúcia Oliveira, sou professora de português. Ser professor é ser evolução na sociedade, transformando vidas, transformando o mundo.
19: Sou Matheus Antônio, sou professor de biologia e para mim ser professor é dar voz para quem não tem voz e caminhar junto com quem trabalha junto com a gente, com quem aprende conosco. A minha percepção é que quem estrutura uma sociedade, né, desde o início somos nós, professores.
16: O Brasil conta com mais de 2 milhões e 400 mil professores na educação básica, segundo dados do Censo Escolar relativos a 2025. Os números foram divulgados pelo INEP nesta quinta-feira. As mulheres representam a maioria dos profissionais. Em 2025, eram quase 1 milhão e 900 mil professoras, o equivalente a 78,8%. 10% do total. E neste dia do professor, os alunos trazem seu agradecimento aos mestres de sala de aula.
20: Meu nome é Maria Catarina e quero agradecer todos os professores do Brasil.
21: Olá, meu nome é Bruno, eu tenho 13 anos e estou no 7º ano. Pela minha vida, já passaram muitos ótimos professores e tenho certeza de que muitos outros passarão pelo meu caminho. Por isso, quero agradecer todos os que escolheram essa bela profissão e desejar um feliz dia a todos os professores.
22: Olá, o meu nome é Evers. Hoje é dia de comemorar. Quero desejar um feliz dia dos professores a todos os mestres que nos ensinam e nos inspiram todos os dias. Parabéns pelo seu dia.
16: Mais informações sobre a pesquisa em gov.br/inep. Reportagem Thaisa Vitória.
3: E 10 novos cursos gratuitos estão disponíveis para educadores na plataforma AvaMec.
2: As formações oferecem certificado de conclusão e abordam temas como inteligência artificial, computação, redes sociais e educação antirracista.
3: Os cursos são voltados a professores do ensino fundamental e médio e a gestores escolares.
2: Para participar, basta acessar o site avamec.mec.gov.br, fazer o cadastro ou entrar com a conta gov.br e escolher a formação desejada.
3: A plataforma também oferece cursos para quem quer ampliar os conhecimentos e utilizar novas ferramentas no dia a dia escolar.
2: As fortes chuvas que atingem grandes centros urbanos costumam deixar prejuízos, sobretudo nas comunidades periféricas.
3: Para reduzir impactos de eventos climáticos extremos, a ciência está buscando soluções práticas e econômicas.
2: Uma pesquisa da Universidade Federal de Pernambuco encontrou uma medida simples para conter as enxurradas em áreas vulneráveis.
3: Você fica sabendo mais sobre essa alternativa no quadro Ciência na Prática.
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24: As memórias das fortes chuvas que arrasaram a cidade do Recife em maio de 2022 foram cruciais para a proteção de áreas de morro em zonas periféricas da capital pernambucana. Uma pesquisa mostra como o excesso de concreto nas cidades acelera o fluxo da água e agrava inundações.
25: Meu nome é Camila Salgueiro, atualmente eu sou doutoranda de engenharia civil, atuo bastante na área de drenagem urbana, modelagem hidrológica. Minha pesquisa, ela surgiu da minha vivência como cidadã recifense e sentiu na pele as consequências desse grande evento. E foi ainda mais delicada em áreas de morro, porque são áreas que a gente tem uma alta vulnerabilidade.
24: Após cruzar dados da Defesa Civil e analisar áreas críticas, como o Morro do Imbura de Cima, o estudo aponta que a solução não exige necessariamente grandes obras de infraestrutura. Alternativas aplicadas nas residências podem ser a chave para reter a água das chuvas.
25: Quando a gente tem mais vegetação, esse solo ele vai reter mais água. E quando a gente tem mais concreto, a gente tem o aumento do escoamento. A gente encontrou como medida adaptativa que mais estava de acordo com aquele morro específico, os reservatórios de armazenamento de água. Aquela água que antes escoava, elas começaram a ser retidas por essas caixas d'água que ficavam próximas aos telhados.
24: O objetivo da pesquisa agora é tirar a ideia do papel e aplicar as técnicas na vida concreta, diante de um clima cada vez mais imprevisível.
25: Para a gente resolver alguns problemas de drenagem, não necessariamente a gente precisa construir grandes estruturas. A gente conseguiu entender que algumas soluções atuam na água escoada antes que ela chegue no sistema de drenagem. Os eventos extremos eles não vão parar de acontecer. E a gente está no momento de adaptar a nossa realidade para isso.
24: Acompanhe a pesquisa na página da Universidade Federal de Pernambuco. E esse foi o Ciência na Prática, com produção de Warby Calil e edição de Edinaldo Júnior. E nosso encontro com o Saber Científico volta na próxima semana. Até lá!
2: E que tal começar o ano vivendo de perto o dia a dia de um pesquisador? Estudantes do segundo ano do ensino médio e professores da rede pública estadual podem se inscrever no programa Futuras Cientistas 2027 até o dia 26 de outubro.
3: São 470 vagas gratuitas para incentivar a participação de mulheres nas áreas de ciência, tecnologia, engenharia e matemática.
2: As selecionadas vão participar de atividades de pesquisa em universidades e laboratórios, presencialmente ou pela internet, entre os dias 4 e 29 de janeiro do ano que vem.
3: Para se inscrever, é só acessar o site futurascientistas.com.br. Mas atenção, é preciso ter cadastro na plataforma Lattes do CNPq.
2: E essas foram as notícias do Governo Federal.
3: Uma realização da Secretaria de Comunicação Social da Presidência da República.
2: Com produção da empresa Brasil de Comunicação.
3: Fique agora com as notícias do Poder Judiciário e do Congresso Nacional. Boa noite.
2: Boa noite e até amanhã.
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6: Supremo Tribunal Federal invalida cobrança previdenciária de empregadores rurais, pessoas físicas, no período anterior a 1º de janeiro de 2018.
7: Após decisão do presidente do Superior Tribunal de Justiça, está mantido o jogo entre Vasco e Boca Juniors no Maracanã.
6: Tribunal Superior Eleitoral aprova mudanças nas regras de propaganda eleitoral entre turnos.
7: Boa noite, eu sou Marcela Luiza.
6: E eu sou Walter Lima.
7: O plenário do Supremo Tribunal Federal decidiu nesta quinta-feira que é inconstitucional a cobrança previdenciária ao Fundo de Assistência do Trabalhador Rural, o FUNRURAL, de empregadores rurais, pessoas físicas, sobre a venda da produção no período anterior a 1º de janeiro de 2018.
6: O FUNRURAL é uma contribuição para a Previdência Social cobrada sobre a venda de produtos rurais. Marcelo Della Libera.
8: O caso chegou ao Supremo por meio de uma ação da Associação Brasileira de Frigoríficos, a Abrafrigo. A entidade questionava a cobrança da contribuição sobre o valor das vendas dos produtos rurais. Antes, o cálculo era feito com base na folha de pagamento dos funcionários. Os ministros também analisaram se as empresas que compravam os produtos rurais eram responsáveis por recolher essa contribuição em nome dos produtores. Por maioria, o Supremo seguiu o entendimento do ministro Dias Toffoli, que reajustou o voto na sessão desta quinta-feira. Para ele, a lei da época não definiu todos os elementos necessários para criar a cobrança sobre a venda da produção rural. Com isso, a contribuição foi considerada inconstitucional para o período anterior a 1º de janeiro de 2018. A modulação dos efeitos da decisão será definida posteriormente.
7: A proposta de emenda à Constituição, que reduz a jornada semanal para 40 horas e acaba com a escala 6x1, foi aprovada no Congresso Nacional.
6: Agora as mudanças serão graduais e começam 2 meses após a publicação da emenda. Breno Perrucci.
9: É isso aí. Essa aprovação dá direito a 2 dias de repouso remunerado por semana aos trabalhadores, um deles preferencialmente aos domingos, sem redução salarial. Com isso, a jornada de trabalho passa para 40 horas, limitada a 8 horas diárias, o que fortalece o cuidado com a saúde do trabalhador e a promoção do trabalho decente.
7: Após decisão do presidente do Superior Tribunal de Justiça, ministro Luiz Felipe Salomão, está mantido o jogo entre Vasco e Boca Juniors pela semifinal da Sul-Americana no Maracanã, no Rio de Janeiro.
6: A partida será terça-feira, 20 de outubro, às 9h30 da noite. Fátima Uchoa.
26: A Fla-Flu Serviços, empresa criada por Flamengo e Fluminense para a gestão do complexo do Maracanã, pediu a suspensão da decisão da Justiça do Rio que autorizou o jogo no estádio, alegando que poderia agravar o desgaste do gramado em razão do curto intervalo entre os jogos e apontou possíveis riscos à segurança. A empresa também questionou a transferência ou a remarcação da partida de basquete entre Flamengo e Botafogo prevista para o Maracanãzinho. Mas o ministro Salomão entendeu que a Fla-Flu não tem legitimidade jurídica para esse tipo de pedido no STJ, já que por se tratar de empresa privada não atua na defesa de interesse público. Além disso, não apresentou elementos concretos que demonstrassem risco grave à ordem ou à segurança públicas.
7: O Tribunal Superior Eleitoral aprovou mudanças nas regras de propaganda eleitoral entre turnos.
6: A principal mudança cria uma exceção ao prazo de 48 horas para o uso em campanha de endereços eletrônicos registrados na Justiça Eleitoral entre o primeiro e o segundo turno das eleições. Vitor Struck.
27: Com a alteração, as candidaturas poderão usar os endereços eletrônicos de campanha imediatamente após o registro na Justiça Eleitoral. Para o presidente do TSE, o ministro Cássio Nunes Marques, a mudança tem o objetivo de assegurar a utilização efetiva dos meios digitais de comunicação favorecendo a ampla circulação de ideias e propostas, sem prejuízos à fiscalização.
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7: Uma boa noite.
6: E até amanhã.
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4: Eu sou Humberto Pinheiro e estes são os destaques de hoje do Jornal do Senado, que começa agora. Senado aprova aumento do limite de faturamento do MEI para até R$ 140 mil. Aprovada MP que exige exame para exercício da medicina. PEC da Segurança Pública. Presidente do Senado adia votação devido a impasse sobre o texto. Boa noite. Quem trabalha por conta própria poderá faturar mais, sem precisar deixar a categoria de microempreendedor individual, o MEI. O Senado aprovou hoje o projeto que amplia gradualmente o limite de faturamento anual, dos atuais R$ 80 mil para R$ 110 mil e, posteriormente, para R$ 140 mil. A mudança pode beneficiar milhões de pequenos empreendedores. Os detalhes com o repórter Alexandre Campos.
10: Essa mudança vai corrigir distorções geradas pela inflação, que de 2016 para cá foi de 55,4%. Sem qualquer ajuste no limite de enquadramento, muitos microempreendedores individuais passaram a faturar mais que R$ 81 mil por ano e, com isso, perderam os benefícios do Simples Nacional. Relator do projeto em plenário, o senador Carlos Fávaro, do PSD de Mato Grosso, destacou a importância da iniciativa para esse segmento.
11: O regime MEI frequentemente constitui a primeira etapa da trajetória empresarial. É este ambiente simplificado que trabalhadores autônomos, prestadores de serviço, pequenos comerciantes e produtores rurais iniciam a sua experiência empreendedora.
10: O projeto, que segue para a sanção presidencial, ainda permite que esses empresários individuais possam contratar até 2 empregados que recebam um salário mínimo mensal ou o piso da categoria. Atualmente, o limite é de apenas 1 empregado. Além disso, o texto prevê o perdão de dívidas com a União, constituídas até 13 de outubro deste ano, referentes à contribuição para a Seguridade Social do empresário, na condição de contribuinte individual, bem como os juros e multas a elas associados.
4: E o presidente do Senado, Davi Alcolumbre, anunciou hoje que o Congresso vai promulgar, nesta sexta-feira, 2 emendas à Constituição, a que acaba com a escala de 6 dias de trabalho por 1 de descanso e garante 2 folgas a cada 5 dias trabalhados, sem redução salarial, e a que assegura a aposentadoria especial e regras de estabilidade para agentes comunitários de saúde e de combate às endemias. Durante a votação da proposta sobre a jornada de trabalho, nesta quarta-feira, Alcolumbre afirmou que a mudança representa uma transformação significativa para os trabalhadores brasileiros. Os detalhes com o repórter Herman Kulitz.
12: Ao abrir a sessão deliberativa, Davi Alcolumbre destacou que cumpriu a promessa de levar o fim da escala 6x1 ao plenário logo após o primeiro turno das eleições. O presidente do Senado ressaltou que um dia a mais de folga representa uma mudança gigantesca para quem acorda cedo e pega transporte público, permitindo mais convivência com a família, cuidados com a saúde e tempo para o descanso.
13: À primeira vista, pode parecer uma mudança sutil, mas para quem acorda cedo, pega ônibus lotado, cumpre sua jornada e volta para casa no fim do dia, esta mudança é gigantesca. Um dia a mais de descanso é mais tempo para a família. É mais tempo para acompanhar a vida dos seus filhos, para visitar os seus pais, para estar presente.
12: Com a nova jornada, os trabalhadores passam a ter direito a 2 dias de descanso remunerado, sendo um deles preferencialmente aos domingos. A proposição ainda proíbe a redução do salário nominal proporcional ou de qualquer espécie.
14: A nova avaliação sobre a qualidade da formação dos futuros médicos foi aprovada pelo Senado na tarde de hoje. A medida provisória cria o Enamed, exame que avalia a formação médica no país. Repórter Patrícia Oliveira.
15: A comissão mista do Congresso, criada para analisar a medida provisória que exige o Enamed para o exercício da profissão de medicina, aprovou o relatório do deputado Dr. Luizinho, do Progressistas do Rio de Janeiro. O texto propõe 3 etapas de avaliação, ao final do 2º, do 4º e do 6º ano de curso.
17: Se um estudante apresentar desempenho suficiente nas primeiras etapas, haverá tempo hábil para identificação de lacunas de aprendizado e adoção de medidas corretivas.
15: O presidente da comissão, o senador Camilo Santana, do PT do Ceará, elogiou o trabalho conjunto para a elaboração do texto.
18: Uma construção coletiva, de um consenso, para que a gente possa garantir a melhoria da qualidade dos nossos formandos na área da medicina, que é crucial para a vida do cidadão e cidadã brasileira.
15: Cursos de medicina que apresentarem desempenho insatisfatório poderão ser submetidos à supervisão pelo MEC. A legislação atual prevê sanções como redução no número de vagas autorizadas e a suspensão de vestibulares para a medicina.
14: A senadora Daniela Ribeiro, do PP da Paraíba, ressaltou a importância da educação e do pensamento crítico para o exercício da cidadania. A parlamentar também criticou a polarização política e afirmou que a divisão tem feito mal ao país. Ao citar o 2º turno das eleições, marcada para o próximo dia 25, quando serão eleitos o presidente da República e governadores de 5 estados e do Distrito Federal, Daniela Ribeiro defendeu que a população exerça o direito ao voto com consciência crítica. A senadora ainda fez um apelo para que os eleitores analisem as propostas dos candidatos e não se baseiem apenas em manchetes e publicações nas redes sociais.
19: É bom que possamos, durante esse período, fazer uma reflexão que não seja de manchetes ou de lacração em celulares, mas uma pesquisa sobre trabalho, sobre compromisso, sobre democracia.
14: Hoje, 15 de outubro, é Dia do Professor. No Senado, projetos em análise buscam valorizar a carreira docente. Entre as propostas, incentivos para a entrada de jovens na profissão e até a garantia de isenção do imposto de renda para professores. Os detalhes com o repórter Rodrigo Rezende.
20: O Censo Escolar de 2024 aponta que o Brasil possui cerca de 2,4 milhões de professores, sendo que 1,9 milhão de profissionais são da rede pública. Mas há um risco de um apagão de profissionais na educação básica. O Congresso discute diversos projetos para atrair jovens à carreira docente. Um deles, apresentado pelo senador Fabiano Contarato, do PT do Espírito Santo, quer isentar do imposto de renda os docentes que ganham até R$10 mil.
21: Eu apresentei um projeto de lei para garantir isenção de imposto de renda para todo professor da rede pública, privada, da educação básica ao ensino superior e ganhar até R$10 mil. É mais uma forma de você valorizar quem transforma o sonho em realidade.
20: Também está em debate no Senado, na Comissão de Educação, uma proposta que estabelece que professores e outros profissionais da educação que trabalham em escolas públicas, estaduais, distritais e municipais tenham direito à mesma alimentação escolar oferecida aos estudantes durante o período letivo. A relatoria do senador Paulo Paim, do PT do Rio Grande do Sul.
14: E o presidente do Senado, Davi Alcolumbre, decidiu retirar de pauta a proposta de emenda à Constituição da Segurança Pública. A proposta, que reorganiza a segurança pública no país e prevê regras mais rigorosas contra facções criminosas, milícias e autores de crimes violentos, estava na pauta da sessão desta tarde. O texto recebeu parecer favorável do senador Rogério Carvalho, do PT de Sergipe. Segundo Alcolumbre, devido ao impasse sobre pontos do texto, entre eles a inclusão da redução da maioridade penal, é preciso dar mais tempo para o consenso. A PEC prevê maior integração entre as forças de segurança da União, dos estados e dos municípios, além de mudanças no sistema prisional, na atividade de inteligência e no financiamento do setor. A proposta também determina punições mais duras para integrantes de facções e milícias, amplia os direitos das vítimas de crimes e abre caminho para a criação de polícias municipais. O texto ainda busca garantir repasses de recursos federais para a segurança pública e o sistema prisional. Com edição de Paula Grova e trabalhos técnicos de Eliseu Caires, o Jornal do Senado fica por aqui. Acompanhe agora as notícias da Câmara dos Deputados. Boa noite e até amanhã.
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2: Plenário da Câmara perdoa dívidas do microempreendedor individual.
3: Avança a proposta que extingue taxa paga pelas operadoras de celulares.
2: Plenário rejeita o uso de recursos públicos para socorrer bancos em crise.
3: Boa noite. Deputados rejeitam texto apresentado pelo relator ao projeto que permite o uso de recursos públicos para salvar bancos em dificuldade. O repórter Antônio Vital tem os detalhes.
16: Por uma diferença de apenas 5 votos, o plenário da Câmara rejeitou o texto apresentado pelo relator a um projeto que criava novas regras para enfrentar crises em bancos e outras instituições financeiras. Entre outras medidas, a proposta permitia o uso de recursos públicos para socorrer bancos em situações excepcionais, como crises que ameacem a estabilidade do sistema financeiro. Nesses casos, o governo federal poderia conceder empréstimos ou realizar capitalização temporária das instituições. O projeto foi apresentado pelo governo em 2019, ainda na administração Jair Bolsonaro, e foi alterada pelo relator, deputado Marcelo Queiroz, do PSDB do Rio de Janeiro. A proposta que foi a voto mantinha o atual Fundo Garantidor de Crédito, financiado pelos próprios bancos para garantir depósitos de clientes de bancos em dificuldades. E, além disso, criava outro fundo, chamado Fundo de Resolução, destinado a ajudar os bancos por meio de empréstimos e capitalização. O projeto também previa uma sequência para o eventual socorro com dinheiro público. Primeiro, algumas dívidas deveriam ser assumidas por acionistas e determinados credores. Em seguida, seriam usados recursos do Fundo de Resolução. Se essas medidas fossem insuficientes, o governo federal poderia emprestar recursos ao fundo com anuência do Conselho Monetário Nacional e posterior análise pelo Senado. A proposta foi criticada pelo governo. O deputado Tadeu Venere, do PT do Paraná, disse que as condições para o uso de recursos públicos eram vagas.
22: Há nesse projeto uma situação que preocupa muito, que é colocar recursos públicos em caso de haver problemas com os bancos que, porventura, tenham dificuldade econômica. Eu lembro que o PROE, lá em 1995, já fez isso, a um custo de 16 bilhões de reais à época, por conta de 5 bancos. Agora não se fala em 5 bancos, 6 bancos, 1 banco, 2 bancos. Se fala em problema sistêmico. Mas sistêmico é muito genérico, senhor presidente.
16: O relator, deputado Marcelo Queiroz, do PSDB do Rio de Janeiro, disse que as medidas previstas no projeto já são adotadas em diversos países e que é necessária uma proposta que evite o risco para a economia provocada por dificuldade de grandes instituições financeiras.
23: O que esse projeto está fazendo aqui é exatamente fortalecendo e impedindo uma crise. Agora, o projeto ele estabelece 7 travas. Ora, óbvio, se quebrar um dos 3 maiores bancos, qual é a outra solução que não seja o uso de dinheiro público? Qual? O que a gente vai fazer? Se quebrar um dos 4 principais bancos do Brasil, a gente vai cruzar os braços? Tudo que a gente não quer é a política interferindo para salvar banco.
16: A rejeição da proposta não significa que o projeto original será arquivado. Existem brechas regimentais para a retomada da votação, o que vai depender de decisão da mesa diretora da Câmara. Após a rejeição do texto, a sessão foi encerrada. Da Rádio Câmara de Brasília, Antônio Vital.
2: Mauro Benevides Filho, do União do Ceará, foi contra o projeto que permite ao Tesouro Nacional socorrer bancos e alerta para o uso de recursos públicos sem autorização prévia do Congresso e sem garantias suficientes de que os responsáveis respondam pelas dívidas.
3: Mauro Benevides Filho lembra que o sistema bancário já dispõe do Fundo Garantidor. Ele cita problemas dos bancos de Brasília e Master, diz que apresentou uma emenda ao projeto para reforçar a responsabilização patrimonial dos envolvidos, mas pede a rejeição imediata do texto.
0: Trabalho.
2: Leonardo Monteiro, do PT de Minas Gerais, defende a mudança na organização da jornada de trabalho com 40 horas semanais e 2 dias de descanso sem redução salarial. Segundo ele, a mudança torna as condições de trabalho mais justas, beneficiando todos os trabalhadores.
3: Leonardo Monteiro cita sua trajetória de outros agentes públicos como trabalhadores, para reforçar a importância dos sindicatos e da participação política na defesa dos direitos trabalhistas. Ele pede atenção da população à votação no Senado para o fim da escala 6x1.
6: Ciência e tecnologia.
2: Economia para empresas de telecomunicações está mais próxima com a aprovação de um projeto pela Câmara. O texto ainda precisa ser examinado pelo Senado. A reportagem é de Paula Bittar.
7: A Comissão de Constituição e Justiça da Câmara aprovou uma proposta que elimina a incidência da taxa de fiscalização de funcionamento sobre telefones celulares. A taxa é um dos itens que compõe o Fundo de Fiscalização das Telecomunicações, Fistel, utilizado para custear as atividades da Agência Nacional de Telecomunicações. De acordo com a legislação, a tarifa, cujo valor por celular é de R$ 13,00 por ano, é paga pelas concessionárias, permissionárias e autorizadas de serviços de telecomunicação e de radiofrequência. A proposta que elimina a incidência da taxa de fiscalização de funcionamento sobre telefones celulares segue...
3: Atenção da população à votação no Senado para o fim da escala 6x1.
6: Ciência e tecnologia.
2: Economia para empresas de telecomunicações está mais próxima com a aprovação de um projeto pela Câmara. O texto ainda precisa ser examinado pelo Senado. A reportagem é de Paula Bittar.
7: A Comissão de Constituição e Justiça da Câmara aprovou uma proposta que elimina a incidência da taxa de fiscalização de funcionamento.

0: de Telecomunicações. De acordo com a legislação, a tarifa, cujo valor por celular é de R$ 13,00 por ano, é paga pelas concessionárias, permissionárias e autorizadas de serviços de telecomunicação e de radiofrequência. A proposta que elimina a incidência da taxa de fiscalização de funcionamento sobre telefones celulares segue agora para a análise do Senado Federal. Da Rádio Câmara de Brasília, Paula Bittar.
1: Eleições. Dandara, do PT de Minas Gerais, agradece aos mais de 100 mil eleitores que garantiram sua reeleição e reafirma seu compromisso com os trabalhadores. Ela defende o fim da escala 6x1 e alerta para possíveis articulações que, segundo afirma, poderiam prejudicar a medida.
2: Dandara também denuncia o que considera restrições à divulgação de conteúdos políticos nas redes sociais e anuncia um canal para receber relatos de possíveis casos de censura digital. Ela afirma que pretende encaminhar as denúncias a organismos internacionais de direitos humanos.
1: Carla Dixon, do PL, lamenta não ter sido reeleita. Apesar disso, ela reafirma seu compromisso com as famílias ativas típicas do Rio Grande do Norte e cobra do Parlamento a votação de projetos de assistência e geração de renda para mães cuidadoras.
2: Entre as propostas defendidas por Carla Dixon estão a criação do MEI atípico, que permitiria o empreendedorismo sem a perda imediata do benefício de prestação continuada. Ela também reivindica simplificar a comprovação das condições de saúde de pessoas com deficiência.
1: Paulo Soares, do Podemos de São Paulo, encerra seu mandato com um balanço de suas ações pela saúde pública em Jaú e região, citando as Santas Casas, o Hospital Amaral Carvalho e a construção de um ambulatório médico de especialidades.
2: O deputado ressalta também a defesa dos setores calçadistas de Jaú e Coreiro de Bocaina. Segundo Paulo Soares, ainda que ele tenha passado pouco tempo no Legislativo, foi o suficiente para aprender que é possível construir um país melhor trabalhando pela população, mesmo sem mandato.
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1: Educação. Soraya Santos, do PL do Rio de Janeiro, defende mais apoio nas escolas para crianças com altas habilidades e superdotação. A deputada pede ainda medidas para facilitar o acesso à avaliação especializada, principalmente para famílias que não podem pagar pelos exames.
2: Soraya Santos propõe a criação de um prêmio para reconhecer boas práticas de escolas, educadores e alunos na inclusão dessas crianças. Segundo ela, a iniciativa dá visibilidade a esses estudantes e incentiva um sistema educacional mais preparado para atender às suas necessidades.
1: Homenagem. Piso salarial e plano de cargos e salários são algumas conquistas dos professores nos últimos anos. O presidente da Comissão de Educação da Câmara destacou esses e outros avanços para a categoria em entrevista ao repórter Luiz Cláudio Canuto.
4: 15 de outubro é Dia do Professor, uma comemoração estabelecida em 63, durante o governo João Goulart. O Brasil tem 2 milhões e 400 mil professores, que ensinam 47 milhões de estudantes. O presidente da Comissão de Educação da Câmara, deputado Benes Leocádio, do União do Rio Grande do Norte, em entrevista ao programa Painel Eletrônico da Rádio Câmara, afirmou que um dos desafios da educação hoje é a inteligência artificial. Ele, que morava na zona rural, tinha como grande barreira pesquisar em bibliotecas ou procurar um livro necessário para pesquisa. A passagem das décadas melhorou as condições dos alunos e também as dos professores.
5: A carreira passou a ter um reconhecimento e um respeito com o plano de cargos, carreira e salário, com a lei que introduziu o piso do professor, a 11.738/2008, né, que foi um avanço muito grande, e agora com a decisão do Supremo Tribunal Federal, que garante também essa

0: claridade para os professores contratados, porque antigamente a gente via muito na gestão pública contratação precária de profissionais ou de professores que, ao término do período letivo, eram dispensados.
1: Neste ano, houve aumento do piso salarial em 5,4%. O valor passou a ser de R$ 5.130,00 para uma jornada de 40 horas semanais. O presidente da Comissão de Educação lembrou a previsão constitucional que obriga os entes federados a investirem 25% da receita de impostos e transferências em educação. O deputado Benes Leocádio destaca que o papel do Legislativo tem sido cumprido por meio de avanços no setor, como a aprovação do novo Plano Nacional de Educação.
0: Que é uma das metas a serem alcançadas é essa formação ao máximo possível. É verdade que a gente tem pessoas que entraram há algumas décadas na carreira do magistério que ainda não tiveram essa condição, mas hoje a oferta, as condições que são colocadas para os profissionais são muito melhores e muito mais amplas. Eu acho que não é mais desculpa dizer que o poder público não cria essas condições. Hoje a gente vê as parcerias com as universidades públicas, com universidades privadas, com cursos de formação, para preparar esse professor.
1: O novo Plano Nacional de Educação para o período até 2036 foi sancionado em abril. Ele prevê aumento progressivo de investimento público em educação para 7,5% do Produto Interno Bruto em 2033 e de 10% do PIB em 2036. O plano também cria o Programa Nacional de Infraestrutura Escolar, destinando no mínimo 85% dos recursos para a educação básica. A origem do Dia do Professor remonta ao dia 15 de outubro de 1827, quando o imperador Dom Pedro I assinou um decreto que criou as escolas de primeiras letras no Brasil. Da Rádio Câmara de Brasília, Luiz Cláudio Canuto.
2: Esporte. Júlio César Ribeiro, do Republicanos do Distrito Federal, reafirma o empenho pelo fortalecimento do esporte como instrumento de inclusão social. O deputado aponta a área entre as prioridades de seu mandato, ao lado da educação e da proteção de crianças, idosos e pessoas com deficiência.
3: Júlio César Ribeiro agradece aos mais de 90 mil eleitores que o reconduziram à Câmara dos Deputados nesta eleição. O parlamentar ressalta a trajetória de 14 anos de vida pública e se compromete a manter o diálogo com as comunidades do Distrito Federal para atender às demandas da população.
2: Saúde. Ismael, do PL de Santa Catarina, manifesta preocupação com uma possível revogação da resolução que estabelece regras para o funcionamento das comunidades terapêuticas. Ele pede esclarecimentos ao governo e defende mais discussões sobre mudanças na regulamentação.
3: Ismael alega que a revogação compromete critérios de acolhimento e tratamento de pessoas com dependência química. Ele cita um levantamento sobre 513 comunidades terapêuticas que, segundo afirma, aponta resultados positivos na reabilitação de pessoas que concluíram o programa.
2: Economia. O plenário da Câmara aprovou o projeto do governo que reajusta o limite de faturamento e perdoa dívidas de microempreendedores individuais. Quem acompanhou e tem os detalhes é o repórter Antônio Vital.
4: A Câmara dos Deputados aprovou o projeto do governo que aumenta o limite de receita bruta anual para os microempreendedores individuais, os MEIs. O projeto também perdoa dívidas dos microempreendedores com o governo federal. A medida beneficia aqueles que estão inscritos na dívida ativa até 13 de outubro de 2026, por conta de débitos com a Previdência. Hoje, podem ser enquadrados como MEI, pagando menos impostos, microempreendedores que faturem até R$ 81 mil por ano. O projeto aprovado aumenta esse limite para R$ 140 mil a partir de 2028. No ano que vem, regra de transição estabelece receita bruta de R$ 110 mil. O projeto também permite que o MEI contrate até 2 empregados. Hoje, pode contratar apenas 1. O texto aprovado concede ainda mais facilidades para os MEIs nas licitações públicas. A proposta atualiza para aproximadamente R$ 100 mil o valor das compras do governo destinadas exclusivamente a fornecedores que são microempreendedores individuais, no lugar dos atuais R$ 80 mil. Também permite que sejam realizadas licitações exclusivas para microempreendedores individuais em contratações de até R$ 25 mil. Ao apresentar a proposta, o governo argumentou que o limite de enquadramento como MEI está desatualizado desde 2018 e que o reajuste vai permitir o incremento dessas atividades. O impacto da medida é estimado em R$ 1,57 bilhão de reais em 2027, R$ 3,15 bilhões em 2028 e R$ 3,38 bilhões em 2029. Já o benefício de perdão de dívidas abrange débitos que estão em cobrança administrativa ou judicial, parceladas ou não, inclusive aquelas objeto de acordos. A condição é que o microempreendedor abra mão de ações judiciais. A votação da proposta foi criticada pela oposição. Deputados do Novo e do PL cobraram cumprimento de acordo que teria sido feito com o governo quando a Câmara aprovou a proposta de emenda à Constituição que prevê o fim da escala 6x1. Esse acordo envolvia a aprovação da proposta em troca do reajuste do MEI e dos limites de faturamento para que uma pequena empresa seja enquadrada no Simples, o que ficou de fora do texto. O deputado Cabo Gilberto Silva, do PL da Paraíba, líder da oposição, disse que o texto aprovado tem objetivos eleitorais e criticou o presidente Lula.
5: Ele passa 4 anos aumentando imposto, criando novos impostos, prejudicando a classe produtiva, aumentando o preço dos produtos. O país bate recorde de empresas quebradas literalmente. Aí, senhor presidente, chegando 12 dias das eleições, ele vem com pacote de bondade, achando que o povo brasileiro é idiota ou é burro, que vai acreditar nele mais uma vez.
4: O relator da proposta, deputado Rubens Pereira Júnior, do PT do Maranhão, reuniu em uma mesma proposta 2 projetos do governo, um sobre o reajuste do MEI e o outro sobre o perdão das dívidas. Ele disse que as medidas previstas vão gerar empregos e aquecer a economia.
6: Na hora que é para a gente perdoar as dívidas dos pequenos, aí todo mundo vem reclamar. O que nós queremos é aliviar para esse microempreendedor individual para que ele possa retornar suas atividades no mercado, que dessa forma aquece a economia, gera mais emprego e, mais do que isso, a ampliação da faixa do MEI, essa é a medida mais importante. Hoje a faixa é de R$ 80 mil, não tem reajuste há 8 anos.
4: O projeto que aumenta o limite de receita bruta anual, perdoa dívidas e facilita a participação de MEIs em licitações públicas, seguiu para análise do Senado. Da Rádio Câmara, de Brasília, Antônio Vital.
3: Merlon Solano, do PT do Piauí, celebra ações do governo federal para fortalecer os MEIs, oferecendo perdão de dívidas tributárias e ampliando sua capacidade de investimento, defendendo essas medidas diante de críticas relacionadas ao ajuste fiscal e ao período eleitoral.
2: Merlon Solano compara o apoio aos microempreendedores que, segundo ele, geram emprego e renda à anistia ao agronegócio aprovada pelo Congresso e rebate a crítica de que as ações são populistas, alegando que o governo ainda está empossado e defende os trabalhadores do país.
7: Segurança Pública.
3: Para Maurício Carvalho, do União de Rondônia, é indiscutível a vulnerabilidade de menores de 14 anos em casos de estupro. Por isso, o deputado é autor de uma proposta para impedir que alegados vínculos afetivos ou o aval de pais irresponsáveis sejam usados para afastar o crime.
2: Maurício Carvalho argumenta que a medida fecha brechas interpretativas que tentam justificar abusos como união familiar. Ele acrescenta que o texto aumenta as penas para os agressores, pune responsáveis coniventes e prevê a perda do poder familiar para blindar as vítimas.
3: Neto Carleto, do Avante da Bahia, quer criar o Cadastro Nacional de Agressores de Crianças e Adolescentes. O projeto, de autoria do deputado, obriga escolas, creches e entidades sociais a consultarem o banco de dados antes de contratarem funcionários ou voluntários.
2: Neto Carleto argumenta que a falta de um cadastro unificado permite que condenados voltem a trabalhar perto de menores. Ele ressalta que o sistema seria gerido pelo Ministério da Justiça com acesso restrito e checagem preventiva de antecedentes, respeitando as normas de proteção de dados.
3: O projeto endurece a punição para o feminicídio quando houver histórico de agressão contra a vítima. A autora, Alessandra Haber, do Podemos do Pará, incluiu no texto o aumento da pena nos casos em que o agressor já possuir registros policiais, processos judiciais ou condenações anteriores.
2: Doutora Alessandra Haber pontua que o feminicídio é o desfecho de um ciclo contínuo de abusos e ameaças no ambiente familiar. Ela destaca que a comprovação de agressões prévias demonstra maior gravidade na conduta do criminoso, justificando uma resposta penal mais severa do Estado.
3: Termina agora o Jornal Câmara dos Deputados, produzido pela Rádio Câmara, com trabalhos técnicos de José Adilson e apresentação de José Carlos Andrade e Márcio Aquilissardi. Uma boa noite para você.
2: Uma ótima noite. A Voz do Brasil volta amanhã.
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8: 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Hoje é quinta-feira, 15 de outubro. Estamos com 17 graus e meio de temperatura. Boa noite. 8 horas mais 35 segundos.
9: Às vezes a vida fala com a gente em silêncio. E só quem aprende a escutar entende o que o tempo tenta ensinar. Era um dia quente e luminoso. Sob o brilho do sol, uma pequena formiga caminhava com passos apressados sobre o chão seco. Há horas ela procurava algo para beber. Sua boca estava seca e o corpo cansado. Mas mesmo exausta, ela seguia. Porque no fundo sabia que desistir nunca é o caminho de quem tem propósito. De repente um reflexo brilhou à distância. A formiga levantou as antenas e sentiu o cheiro da água. Um rio. Fresco. Vivo. Abundante. O coraçãozinho dela se encheu de esperança e ela apressou os passos em direção àquele brilho que parecia uma promessa. Com esforço, encontrou um pequeno galho caído que formava uma ponte improvisada sobre o barranco. Segura, caminhou devagar até a beira do rio. A correnteza sussurrava como se fosse uma canção antiga, e a formiga, encantada, inclinou-se para beber. Mas o entusiasmo a traiu. Num descuido, seu corpo minúsculo escorregou, e antes que pudesse reagir, ela caiu na água. O rio era imenso, forte, impiedoso. A formiga se viu girando entre as ondas, sendo arrastada sem controle. Tentou gritar, mas sua voz se perdia entre os sons da correnteza. Era pequena demais para o mundo, mas seu grito subiu aos céus. Lá no alto, uma águia sobrevoava o vale. Majestosa, de asas abertas, observava tudo com um olhar atento. Quando ouviu aquele pedido de socorro, algo dentro dela despertou. Podia ter ignorado. Afinal, o que é uma formiga para uma águia? Mas o coração, quando é bom, não mede tamanhos. Num voo certeiro, a ave desceu sobre o rio e gritou: "Pequena, segure firme. Não posso te pegar com as garras, mas vou te enviar algo que vai te salvar." A formiga, quase sem forças, apenas acenou com suas antenas, implorando por ajuda. A águia voou até uma árvore próxima, arrancou com o bico uma folha grande e a cortou cuidadosamente, moldando-a como uma pequena embarcação. Com precisão, deixou que o vento a levasse até o rio, bem perto de onde a formiga lutava contra a corrente. A folha pousou sobre a água e, por instinto, a formiga se agarrou nela. Por alguns instantes, o rio ainda parecia um inimigo. Mas, pouco a pouco, a folha deslizou em segurança, levando consigo aquele pequeno ser que agora chorava. Não mais de medo, mas de gratidão. A formiga olhou para o alto e viu a águia planando no céu. "Obrigada. Você me salvou", murmurou baixinho com o coração cheio de reverência. A folha encostou em uma margem tranquila, e a formiga, depois de tanto susto, conseguiu voltar à terra firme. Ela sabia que, se não fosse pela generosidade daquela ave, estaria perdida. E prometeu a si mesma que, se um dia tivesse a chance, retribuiria aquele gesto. O tempo passou. As estações mudaram, e a vida seguiu o seu ritmo de idas e voltas. A formiga continuou com suas tarefas, carregando folhas, ajudando suas companheiras, vivendo com simplicidade. Mas dentro dela havia algo diferente. Um sentimento silencioso de propósito, como se soubesse que, mesmo sendo pequena, podia fazer diferença no mundo. Certo dia, enquanto explorava a mata próxima ao rio, ouviu um som estranho. Passos pesados, lentos, marcando o chão com força. Ela se escondeu atrás de uma pedra e observou. Um homem surgia entre as árvores. Era um caçador com botas altas, roupas gastas e uma espingarda nas mãos. A formiga sentiu o coração apertar e, ao seguir o olhar do homem, percebeu algo que a fez estremecer. Lá no alto, no galho mais distante, estava a águia, linda, altiva, serena, sem imaginar o perigo que a cercava. O caçador mirou. A formiga congelou. Por um instante, o mundo parou. E foi então que algo dentro dela gritou mais alto que o medo. Sem pensar, começou a subir pela bota do caçador, passou pelos cadarços, pelas dobras, até alcançar a pele coberta de pelos, E no exato momento em que o homem puxou o gatilho, a formiga mordeu. O disparo saiu errado. A bala cruzou o ar e se perdeu entre as árvores. Assustada, a águia bateu as asas e subiu alto, desaparecendo entre as nuvens. Estava salva. A formiga desceu rapidamente da bota, escondendo-se entre as folhas secas. Sabia que o caçador, irritado, tentaria esmagá-la. Mas não importava. Ela havia cumprido sua promessa. Enquanto o homem praguejava e olhava em volta sem entender o que havia acontecido, a formiga se refugiou sob uma pedra e observou o céu. Lá no alto, viu a águia voando livre, como se soubesse que algo divino havia acontecido. E naquele instante, a formiga compreendeu. A verdadeira gratidão não precisa ser vista. Ela apenas precisa existir. A vida é feita de encontros e propósitos. Nada acontece por acaso. A águia não salvou a formiga por piedade, mas porque o bem, quando é plantado, sempre volta. E a formiga não mordeu o caçador apenas por instinto, mas porque a gratidão habita o coração daqueles que reconhecem o valor da bondade. Deus usa caminhos misteriosos. Às vezes, Ele permite que sejamos ajudados, para que um dia aprendamos a ajudar. Outras vezes, Ele coloca pessoas em nosso caminho, como pontes, folhas ou asas, para nos mostrar que o amor é a linguagem mais poderosa do universo. Ser bom não é um gesto de fraqueza. É uma força silenciosa, capaz de mudar destinos. Porque mesmo que ninguém veja, Deus vê. E Ele recompensa cada ato feito com sinceridade. A formiga nunca foi aplaudida. Ninguém contou sua história. Mas lá no alto, a águia sabia. E no coração de Deus aquele gesto foi escrito com luz. Talvez hoje você se sinta pequeno demais, como a formiga. Talvez ache que o que faz não tem importância, que o mundo é grande demais para notar suas boas ações. Mas lembre-se, o bem que você faz volta. E quando volta, volta multiplicado. A vida é um espelho. O que você entrega, retorna. O que você planta, floresce. E o que você oferece de coração, Deus transforma em bênção. Então, não deixe de ajudar, mesmo quando ninguém agradecer. Não deixe de amar, mesmo que poucos entendam. E não pare de acreditar que cada ato de bondade é uma semente no jardim da eternidade. Porque um dia, quando menos esperar, alguém vai te estender uma folha no meio da correnteza. E você vai lembrar dessa história. Se essa mensagem tocou o seu coração, não deixe ela terminar aqui. Compartilhe essa história com alguém que precisa ouvir sobre fé, gratidão e propósito. Deixe seu comentário com o que essa reflexão te ensinou e se inscreva no canal para continuar essa jornada de esperança, sabedoria e amor. Porque juntos, nós aprendemos com as pequenas coisas e descobrimos que até a menor formiga pode mudar o destino de uma águia. Embora nem sempre recebamos reconhecimento, é importante fazê-lo por amor ao próximo. Deus recompensa todas as ações, especialmente aquelas que realizamos com um coração generoso. E lembre-se, um dia pode ser você que precisará de um favor em sua vida. Sendo gentil com os outros, um dia alguém vai te ajudar. É um ato de ajudar e ser ajudado.

0: Olá, olá, olá, boa noite, a gente está chegando aí de novo para mais um programa da noite contigo, amigo ouvinte da 104. Boa música, alegria, informação, entretenimento, a partir de agora no seu rádio, amigo ouvinte. 998776256, esse é o telefone para tu ligar. O 996191014, ele somente para mensagem de áudio e mensagem de texto, tá? Mais uma vez a gente está fazendo remoto. É, e daí você precisa, se você vai mandar no 996191014, não adianta ligar que a gente não tem como atender. Então só adianta tu mandar tua mensagem de texto, tua mensagem de áudio. No 998776256 é ligação normal. 17 graus 3 décimos de temperatura, quinta-feira, 15 de outubro, 8 horas e 16 minutos.
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0: 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Agora são 8 horas e 25 minutos, 8h25, 17 graus e 1 décimo a temperatura. 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Mais uma vez, a gente tem previsão de chuva, tá? Garoa, vai dar volume? Não, não vai dar volume, tá? É pouca coisa, mas que mesma coisa, mesma murrinhação que a gente teve hoje, né? Tomara que o furão erre, tá? Mas a previsão diz que a gente vai ter novamente a mesma situação de hoje. Até o volume de chuva está mais ou menos parecido. No sábado diz que vai ser tempo bom. No domingo diz que vai ser tempo bom. Só que se a gente pegar aqui a Metsu Meteorologia, que não errou essa semana ainda, né? Coloca um pouco para amanhã, coloca para sábado, coloca para domingo. Daí segunda, terça e quarta, sem. Daí depois a gente volta aí com instabilidade de novo. Se a gente pegar a imagem do Indy, a imagem do Indy coloca aí a mesma situação que a gente teve hoje. Tá, eu vou voltar aqui um pouco, uma coisa aqui. É, vamos ver. É, igual, tá, gente? Igual. Igual o de hoje tem para amanhã. Vamos olhar a sexta. Sexta-feira até meio-dia não tá tanto assim, tá? Tá escapando na sexta. Aliás, no sábado, amanhã é sexta, no sábado. Domingo, vamos ver uma coisa aqui. De novo, garoa. Segunda não tem. Terça não tem. Quarta. Já começa a entrar a chuva lá pela região oeste do Rio Grande do Sul. Oeste não, lá nas Missões. Pelo Índia, quinta-feira aqui não, só que a imagem que a gente tem do IMET, aquele que eu vivo dizendo, né, que é o mais confiável para nós, está colocando uma chuva muito consistente para nós na quinta da semana que vem, dia 22. Assim que a coisa está se desenhando aí para os próximos dias. Só que se a gente pegar aqui a imagem para amanhã e depois, a gente sempre tem um pouco de garoa aí para a gente. 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Vamos agora para o resultado da loteria? Mas claro que vamos, né? Claro que vamos para o resultado da loteria. 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Se tu acertou, parabéns. Se tu não acertou, fazer o quê? Tem que esperar até amanhã. Amanhã tem jogo de novo, tu joga. Pode ser que daí a sorte sorri pra ti. Ela não quis hoje. Quem sabe amanhã?

Vamos agora para as manchetes. 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Vamos lá pro GZH, então. Após divergência sobre maioridade penal, Alcolumbre retira a PEC da segurança da pauta do Senado desta quinta-feira. Pesquisa Datafolha mostra Flávio com 51 e Lula com 49. Senado aprova projeto de lei que amplia teto de faturamento e perdoa dívidas de mês. PEC do fim da escala 6x1 deve ser promulgada nesta sexta-feira, segundo Alcolumbre. Grêmio divulga lesão de dois jogadores, entre eles promessa das categorias de base, o João Born e o Nardone. Inter confirma novo desfalque para enfrentar o Mirassol. Parece ser o Anthony. Vamos ver uma coisa aqui, né? É o Anthony. Tempo fechado persiste no Rio Grande do Sul nessa sexta com chuva e alerta de tempestades.

Com duas baixas, Inter desembarca em São José do Rio Preto para enfrentar o Mirassol. Vamos para a Globo. Flávio 47, Lula 45 na disputa para presidente, diz Datafolha. Sidorf pede troca no conteúdo das TVs do CT. Flamengo visita Estudiantes na semifinal da Libertadores. Eric Pulgar, do Flamengo, é absolvido no STJD. MEI, Senado aprova ampliação do limite e perdão de dívidas. Cleitinho passa mal após discurso no Senado e atendido. Em nome de Canela, PM negociou reduzir operações, afirma a Polícia Federal. Brasil deve voltar ao top 8 das maiores economias, diz o FMI. Estados Unidos avaliam usar mãe das bombas contra o Irã, diz TV. Estados Unidos enviam 600 soldados à América Latina, dizem militares. Mônaco de Felipe Luiz vence na conferência e técnico segue invicto após 9 jogos. Invasão à mansão onde vivem pais e filha de Matsunaga deixa 3 suspeitos mortos. Motorista de aplicativo em São Paulo relata desespero ao ver espancamento. Comecei a tremer. Desespero. Onças pintadas surpreendem jacarés durante banho de sol no Pantanal do Mato Grosso. Delegada é presa suspeita de repassar informações sigilosas ao PCC. Rayan e Evanilson marcam em vitória do Bournemouth. Noite histórica. Vídeo mostra o momento em que fotógrafo fica cara a cara com sucuri gigante em Mato Grosso do Sul. Cuiabá quita dívida de Transferban e cobra 45 milhões de reais de grandes clubes brasileiros. Com aumento de até 23,9%, Netflix reajusta preços dos planos no Brasil. Pesquisadora mundialmente reconhecida por estudos sobre câncer morre aos 47 anos após diagnóstico da doença nos Estados Unidos. Skatista espanhol bate recorde mundial de velocidade em descida, atingindo 151,83 km por hora. Oita! Essas as manchetes da Globo. Estamos indo para gas.com, notícias da nossa região. Indústria atualiza demandas e define novas prioridades para o Vale do Rio Pardo. Prefeitura de Santa Cruz adotará turno especial a partir de segunda. Içamento de vigas altera trânsito na 287 em Candelária nesta sexta-feira. Intervenções na estrutura sobre o Rio Pardo terá bloqueios totais e temporários entre as 10 e as 5 da tarde. Muito provavelmente serão colocadas as novas vigas de todo aquele viaduto ali que nós teremos a partir da entrada da linha do rio até a frente do Lago Azul. Produção brasileira de grãos deve aumentar peso do El Niño,
O preço deve aumentar, aliás, produção brasileira de grãos deve aumentar, apesar do El Niño, estima Conab. Santa Cruz garante transporte coletivo gratuito no segundo turno das eleições. Operação integrada resulta em prisão de 4 em Venâncio Aires. Içamento de vigas altera trânsito na 287 em Candelária nessa sexta-feira. Mesma manchete que a gente já tinha dado aí, né? Serão enormes guindastes aí estacionados na beirada aí, né? Que vão alterar o trânsito. Já é uma tranqueira, imagina com essa colocação, né? O caos na 287, principalmente entre Candelária e Santa Cruz, amanhã vai ser terrível. Homem é condenado a 8 anos por tentativa de homicídio. Estas as manchetes e alguns dos principais sites de notícias aqui na 104 FM Cerro Branco. Abraços pro Neca, pro Fernando, pra Renita, pro Valério, pra Nelce, pro Vilmar, pro Fumaça Serentini aí, né? O Jacó Dias, o Dyson Eliane, o Roberto Lucas, o Hernani Petterman. A Almerinda Lopes, a Laureci Melo, que tava no mercado agora de tardezinha. A Vera e o Carlos, a Terezinha e o Neri, a Lisane e o Carlos, o Luiz e a Maria Schultz, a Yara lá em Novo Cabrais. Quem mais aqui? A Ironda e o Joselito, abraço. Raul Pabanato e a Dorli, a Ineide, o Joseli, a Dona Naura, o Vani, o Ari, o Darcia Sirley, a Claudete Maneco, o Vanderlei e a Valéria, o Iraí Reben. Pessoal aí ligado com a gente, né? Pessoal aí ligado com a gente. A Ivânia e o Leandro. Quem mais, Frão? Vamos lá. Vamos para a nossa lista, né? Vamos para a nossa lista aí. Se vocês ouvirem um cachorro aí acuando, bem no fundo aí, é um jaguar aqui do lado, né? Ele não para quieto. Ele não para quieto. Ele passa um bom tempo aí fazendo o acoo aquele que é uma coisa mais querida do mundo. Viu? Abraço pro Flávio e a Iristeca. Vieram fazer rancho no Vômano hoje. O Flávio, de tanta sorte assim, ele ficou sentado dentro do carro, não foi nem lá junto com a mulher no dentro do mercado. Que barbaridade! O Ivo Beck e a Cleonice, o Jair Ajuremo, o Arnildo e a Adriana, o Everaldo e a Loreta, o Nildo e a Marli, o Alvarino e a esposa, o Írio e a Marlete, o Célio Beco, o Eugênio e a Rosalina Varros, o Lourenço Mila, o Zato Mili Família, o França Mili Família, o Henrique de Novo Cabrais, o Paulinho Volman da Palmeira, o Loreno e a Helenita, o Jaria Roselena, o Adão e a Ivone, o Arnaldo e a Celinha, o Dila Bonelli e o Hélio, a Cerilda Haupt, é. Também quem mais aqui, né? Quem mais aqui, né? O Verno e a esposa, o Aributs, que sempre ligado com a gente também, a Lorena Vinta e o Chico. Pessoal da Picada Rosa aí ligado com a gente, né? Aquele abraço, obrigado aí pela sintonia. Pessoal da Várzea dos Cabrais, pessoal da Vila Botucaraí, o Alemão da Aviação e a Marlene. Principalmente a Marlene, né? Que o alemão deve estar fazendo horário, né?
Deve estar fazendo horário, não sei se está fazendo faculdade ou se está fazendo a linha de Caxias do Sul. Por enquanto ainda dá para ir a Caxias, por causa que dá para tomar um vinhozinho, né? Daqui uns dias mais não dá, né? Por causa do calor, né? Quando pegar esquentada aí é ruim para tomar vinho, né? É bem ruim para tomar vinho, né? Mas não dá nada, quem gosta, né? Quem gosta não dá nada. Abraço pro Hilário, pra Nádia, pra Alessi, o Celso, o Darcy, a Beloni, o Hélio Alônia, a Marisa Batque, Luiz, a Marizinha e o Zezinho, a tia Reni, a Liege, o Clério e a Chane, a Marina, a Julieta e o João, a Mara e o Olívio, a Vonete e o Nilton, Nestor e a Rosane, o Oldemar e a Maria Nazir, o Romildo e a Celimor, o Jair e a Adriana, o João Calixto e a Silda, o Edenir e a Lúcia, o Nelson Carvalho e a Glória, a Renata Matias, o Mauro e a Gilcita, a Carla e o Arno, o Lorivaldo, o Albino, o Reban, o Flávio Borna, a Valmir e o Jabuti. A Renata Matias também está ligada com a gente, né? O Arthur, também o Hélio Traichel, né? O Hélio Traichel tá ligado com a gente também, ele e a Verônica aí, né? Vamos lá então, né? Vamos lá. Vamos trazer música, né? Vamos trazer música, daqui a pouquinho a gente tá de volta e atende os pedidos musicais. 8 horas e 45 minutos, 16.7.

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É, foi a Renata Paza, mas essa música aí é do Christian Ralph. 8 horas e 51 minutos, 8h51, vamos lá, vamos trazendo a primeira aqui, o meu amigo, o Fumaça, né? O Fumaça viu que eu tava fazendo fumaça, né? Diz ele que top som nesse sábado, pegando rumo de Cachoeira do Sul, bailão no Rei do Bailão e no domingo no Cortado, Clube Cruzeiro. Ah, então tá bom, dado o recado aí, né, seu Fumaça? Me deve uma sem álcool, tá? O Fumaça pediu a música Tentação. Como eu não tenho a pré-escuta aqui, não sei se é essa aqui, mas vamos lá, Tentação.

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1: Agora só falta um minutinho para as 9, né? Falta um minutinho para daqui a pouco. Daqui a pouco, 9 da noite, né? Quinta-feira, 15 de outubro, seguimos em frente trazendo mais música aqui, né? Vamos trazendo agora para Jussara, né? Jussara Bredow. Vamos mandar também aqui pro seu Armando, a Jane, o Michael e a Lisiane. É, pessoal que está sempre ligado com a gente, né? Seu Armando e a Dona Jane sempre ligados com a gente também aí, né? Vamos lá. Vamos trazendo aqui, mandando aquele abraço aí também pro Dibirto. O Dibirto tá mandando pra aquela turma de sempre, né? O bicho velho chega um pouquinho mais cedo agora, daí ele me liga de tardezinha, já deixa reservado o horário pra de noite, então tá bom. É, vamos trazendo essa rancheirinha aqui, ó. Bem puladinha, tá? Rancheiro Hernandes e a Rosana também gostam aí, ó.